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5: Nove e quinze.

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3: 9:26.

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2: 9:41.

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2: 9:52.

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1: 10h19.
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2: 10:34.
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1: Tese 49.
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3: 11:18.
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4: Meia-noite um.
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3: Meia-noite e 15.

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1: Meia-noite e 42.
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3: Meia-noite e 58.

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3: 1:30.

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1: 1:48.
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1: Duas e um. 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
3: 2:11.

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1: Duas e 28.
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2: 3:17.

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4: 3:33. 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
1: 3:50.
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2: 4 e 4.

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3: 4:18. 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
3: Quatro e trinta e um.

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1: Quatro e quarenta e quatro.
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1: Cento e seis vírgula nove. 4:56.

0: 5:12.
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2: 5:26. 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
4: 6:01. 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
5: Olá, este é o Panorama Agrícola de 27 de agosto para você. Hoje, quinta-feira de lua crescente. Na mesa de som está o Eduardo Maier e o ditado é o seguinte: meia hora de roça resolve qualquer tristeza. Confira nesta quinta-feira aqui do Panorama Agrícola. Hoje tem seminário de psicultura no Vale do Itajaí. Ligue 48-3665-5359 e participe do Panorama Agrícola. Envie e-mail com sugestão de pauta para panoramaagricola@epagre.sc.gov.br.
4: Dica do dia.
5: O Sistema de Plantio Direto de Hortaliças, o SPDH, tem como princípio promover a saúde das plantas, do ambiente e das pessoas. Na prática, o SPDH é capaz de promover a autonomia na agricultura e o desenvolvimento rural sustentável. A saúde das plantas envolve promoção de conforto das plantas no solo e atmosfera, conforto nutricional, de pH, de temperatura, luminosidade, conforto hídrico e das relações com outros organismos. Nutrição de plantas com taxas diárias de absorção adequadas às condições ambientais, de reservas nutricionais no solo e aos sinais apresentados pelas plantas. Rotação de culturas e de adubos verdes e a adição superior a 10 toneladas hectare ano de massa seca. Revolvimento limitado aos berços de plantio ou semeadura. Diminuição até eliminação do uso de agroquímicos. Diminuição do custo de produção e do custo ambiental, mantendo e aumentando a produtividade e a qualidade dos alimentos. Esse é o Sistema de Plantio Direto em Hortaliças, o SPDH. Lançado o Anuário da Cachaça 2026, com informações sobre a cadeia produtiva da bebida referentes ao ano de 2025. O Anuário da Cachaça apresenta dados sobre estabelecimentos e produtos registrados no Ministério da Agricultura, produção, comercialização, exportações e geração de empregos. Segundo o Anuário da Cachaça, o Brasil registrou no ano passado 1.538 estabelecimentos elaboradores de cachaça. Estão distribuídos em 844 municípios brasileiros. Minas Gerais concentra a maioria deles, seguida por São Paulo e Rio Grande do Sul. E aqui em Santa Catarina, o destaque fica por conta do município de Luiz Alves.
4: Confira a entrevista de hoje.
5: Acontece hoje o primeiro seminário de psicultura do Vale do Itajaí. Nós vamos agora até o município de Timbó, onde ocorre o evento, para ouvir Aline Bonk, extensionista rural e engenheira agrônoma da Epagre. Ela fala da programação do seminário.
6: A gente vai ter o primeiro seminário de psicultura do Vale do Itajaí. Ele é um evento realizado na parceria, né, da pesquisa e extensão, possui o apoio da FAPESC e também do ProEventos, além dos nossos parceiros, né, regionais. Ele vai ser realizado no município de Timbó. Será o dia todo ali de programação, com palestras técnicas e lançamentos de materiais da Epagre, além das exposições, né, das empresas do setor. Então, ele vai contar com a seguinte programação. Na parte da manhã, serão palestras. A primeira delas é Como Escolher uma Boa Ração, com Vilso Bôscolo, doutor zootecnista da UniOeste do Paraná. A segunda palestra conta com estratégias de manejo produtivo para prevenir riscos sanitários, com Délcio Gonçalves da Cunha, consultor engenheiro de pesca. Vai ter uma mesa redonda e após a palestra de um dos nossos patrocinadores, o Sicoob, cooperativismo que transforma a educação financeira e crédito rural para um futuro sustentável. E na parte da tarde teremos a apresentação de um case de sucesso de piscicultura da nossa região e o lançamento da tilápia SC05, isso com o nosso pesquisador Bruno Correia da Silva, do CEPI. Convidamos a todos para estar participando desse belo evento aí no Vale do Itajaí, toda a região e todo o estado aí de Santa Catarina. Vai ser um grande evento para nós.
5: Aline Bonk faz um panorama da piscicultura na região e destaca a importância da capacitação.
6: Em Santa Catarina, nós temos a região do litoral norte, juntamente com o litoral sul, as regiões que possuem mais condições favoráveis para a produção de peixes, principalmente se tratando de condições climáticas. Devido a isso, essas regiões possuem uma alta produção. O litoral norte, a gente tem dois municípios que concentram o polo de produção de alevinos do estado, que seria o município de Ilhota e o município de Timbó. É onde se produz mais alevinos no estado de Santa Catarina. Também temos no litoral norte o município de Massaranduba, que ocupa o posto do segundo maior produtor de peixes do estado, né? E devido a isso, nós temos uma cadeia produtiva completa. Temos indústria de ração e equipamentos, a própria produção de alevinos, assistência técnica, estrutura de beneficiamento desses peixes e também um mercado muito aquecido. Isso impulsiona a atividade, né? Isso tudo mostra a força da piscicultura regional. É uma atividade movida principalmente por pequenas propriedades familiares. Existe uma grande tradição na produção de peixes, mas esses produtores, além da tradição, eles começaram a entender que para se manterem competitivos no mercado, eles têm que buscar a profissionalização e o conhecimento técnico. Isso devido à atividade ter se profissionalizado muito. E para você alcançar o lucro final desejado, você tem que ter uma produção bastante tecnificada em sua propriedade. E é legal, porque a maioria das propriedades familiares hoje entenderam isso e estão buscando. A gente tem feito eventos de capacitação aqui na região e a busca, o público tem sido muito bom. E a gente percebe que isso é importante para eles. Eles entenderam quão isso é importante, né? Porque para buscar essa eficiência da produção, a qualidade da produção do peixe também. E o Seminário de Piscicultura do Vale do Itajaí, ele vem de encontro com essa necessidade para agregar ainda mais conhecimento técnico, além de integrar os produtores a essa cadeia. Então, a gente vai ter uma grande troca ali com fornecedores, com indústrias do setor, além do conhecimento técnico e o produtor, que é muito importante, né?
5: Essa é a extensionista da Ipagre em Timbó, Aline Bonk, falando do Seminário de Piscicultura do Vale do Itajaí, que acontece hoje a partir das 8:30 da manhã em Timbó, na Associação de Moradores do bairro São Roque. Por falar em piscicultura, a produção de alevinos em Santa Catarina tem números consolidados referentes ao ano de 2025. Levantamento realizado pela Ipagre mapeou 23 produtores de alevinos e estimou uma produção de 226 milhões de alevinos em 2025. Essa produção posiciona a Santa Catarina como o segundo maior produtor de alevinos do Brasil, ficando atrás apenas do Paraná. Liderança da tilápia, das 226 milhões de unidades produzidas em Santa Catarina, a tilápia representa 95,3%. O destino da produção de alevinos de tilápia, 33,5% permanecem aqui em Santa Catarina, enquanto 66,5% dos alevinos são enviados para outros estados. Outras espécies Diferentes da tilápia, 75,5% dos alevinos de outras espécies abastecem o próprio mercado interno de Santa Catarina e 24,5% são vendidos para outros estados, com destaque para a carpa capim e o jundiá. Geografia da produção: o Vale do Itajaí, onde acontece hoje o seminário de piscicultura em Timbó, concentra a produção de alevinos. Ilhota é referência em tilápia, enquanto Timbó destaca-se pela diversidade, liderando a produção de carpas, jundiá, catfish, lambari e peixes redondos. Timbó, segundo em tilápia e primeiro em carpas, jundiaí, catfish, lambari e redondos. Ilhota, maior produção de alevinos do estado, com foco em tilápia.
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1: Seis e onze.
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1: 6:16.
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3: 6:32.

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3: 6:45.
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4: Sete e quatro.
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2: 7:19.
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2: 7:49.
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4: Oito e um. 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

0: Olá, começa agora Minuto da Extensão, o programa de toda quinta-feira às 8 da manhã aqui na UDESC FM de Lages. É nele que você fica por dentro dos projetos e programas de extensão desenvolvidos pelo Centro de Ciências Agroveterinárias, o CAV, da Universidade do Estado de Santa Catarina, a UDESC. Aqui você entende como estes programas e projetos impactam a sua vida e a da sociedade de modo direto ou indireto. Eu sou Carla Torres e hoje te convido a conhecer o programa Educação em Manejo e Conservação dos Recursos Florestais. O nosso convidado, coordenador do programa, é o professor André Felipe Hess. Ele é doutor em Manejo Florestal e mestre em Extensão Rural pela Universidade Federal de Santa Maria, a UFSM. Tem experiência na área de recursos florestais, ambiental, engenharia florestal com ênfase em sociedade, meio ambiente e desenvolvimento, assim como em manejo florestal e modelagem florestal. Ele é professor associado do Centro de Ciências Agroveterinárias aqui da UDESC, professor do curso de engenharia florestal e da pós-graduação na engenharia florestal. Professor André, muito bem-vindo ao Minuto da Extensão.
1: Bom dia, Carla, tudo bem? Tudo. Prazer aí e obrigado pelo convite e poder participar do programa e expor, né, os projetos e as propostas, né, que a gente tem enquanto professor do curso de engenharia florestal.
0: Sim, também vamos dar um spoiler aí sobre de algumas obras que comunicam, talvez mais do que os artigos científicos, comunicam com o nosso ouvinte, né, professor? Vamos a falar de livros por aqui também hoje?
1: Sim, sim, tem um livro publicado, né, que se chama Psicologia Ambiental, e mais a parte dos estudos com floresta de araucária, né, no, a possibilidade de manejo desse recurso florestal.
0: Vamos então, o primeiro foco é justamente o programa Educação em Manejo e Conservação dos Recursos Florestais, esse uso racional da floresta de araucária, por exemplo, que é um dos focos aí do trabalho do professor. E vamos então a essa ideia geral do programa sobre o qual nós começamos a falar aqui hoje, a floresta umbrófila mista, e nós vamos retomar esse termo. Já teve essa discussão aqui, ou essa explicação do que é essa floresta, a gente retoma esse conceito de floresta umbrófila mista com o professor. Então, esta floresta, em especial a araucária, que é um dos símbolos aqui da nossa região, foi explorada de modo abusivo e depois de toda essa exploração, o seu uso foi proibido por lei. Hoje, o que se vê é falta de gestão florestal e de perspectivas de futuro para a espécie. Essa é a ideia da qual o programa parte, uma ideia inicial, então, um contexto aí que o professor visualizou e que motivou o lançamento desse programa de extensão. Então, sem o manejo, essa floresta é prejudicada em sua estrutura, na sua funcionalidade, na sua diversidade, crescimento e também capacidade reprodutiva. O programa, coordenado pelo professor André, trabalha algumas soluções, encaminhamentos para esses problemas. É isso, professor?
1: É isso. Na verdade, o programa, né, tem como uma proposta inicial o aspecto de uma mudança de paradigma, né? Como você colocou, no passado realmente se fez uma exploração de forma irracional desse recurso, principalmente porque não se tinha cursos de engenharia florestal no Brasil. O primeiro curso, né, iniciou na década de 60, 5 anos posterior aí formou a primeira turma de engenharia florestal no Brasil, né, que foi em Curitiba e Viçosa lá. E esses professores, alguns foram levados para a Alemanha, esses alunos, né, e depois se tornaram professores da Federal de Santa Maria, da Federal do Paraná. Então, a araucária não se tinha um conhecimento do que são os elementos necessários para você fazer um manejo. Porque veja bem, eu sempre coloco essa questão para os alunos, né? Todo mundo planta pinos?
0: Aqui na região,
1: aqui
0: sim.
1: Na região, né? E não se corta? E faltou pinos em algum momento? A ideia, né, de manejo do recurso e essa mudança de paradigma, que é a proposta do programa, é que as pessoas passem a enxergar os recursos naturais, as florestas, né, também como uma necessidade de manejo. Porque veja bem, toda árvore, ela tem um crescimento inicial em uma determinada forma, e um porte. Quando ela fica adulta, ela não aumenta a forma e o porte. E como que você deixa a mesma quantidade, né? Você poderia deixar a mesma quantidade de árvores que você tem jovens e adultas na área, ocupando o mesmo espaço, ou você tem que reduzir espaço para que a árvore cresça?
0: Eu entendo que realmente ela fica maior, proporção aumenta.
1: E ela precisa de mais nutrientes e maior quantidade de espaço e luz. A floresta nativa com araucária ocorre a mesma coisa. Então, o que se tinha era uma exploração irracional e hoje se tem, né? Eu, por exemplo, faz 17 anos, tem professores da Universidade de Santa Maria, de Curitiba, que trabalham, e outros professores aqui do CAB, que trabalham com o crescimento e a idade de araucária. Então, veja assim, ó, se eu sei o quanto que uma árvore cresce em um período de tempo, eu vou cortar essa árvore numa determinada dimensão que ela atinge. Por exemplo, ela cresce 0,9, 1 centímetros em diâmetro por ano. Então, se eu quero cortar uma árvore de 40 centímetros, ela vai levar 40 anos, certo?
0: Sim, sim.
1: E aí eu vou cortar ela somente nesse período. E eu vou voltar a cortar novamente a floresta a partir do momento que árvores menores chegaram nesse mesmo diâmetro. Então, eu tenho ciclos de corte.
0: Entendi.
1: Então, eu tenho o que se chama que é o manejo sustentável. Ou seja, eu só retiro da floresta aquilo que ela consegue crescer para um período de tempo.
0: Sim.
1: E antes disso, eu não mexo na estrutura. Por que que empresa corta diariamente, mensalmente, né? Anualmente as florestas? Porque eles têm espaço e quantidade de árvores.
0: Entendo.
1: Então, por exemplo, na Amazônia se faz manejo de floresta nativa por concessão, né, que o governo dá às empresas, né, que aprovam os seus planos de manejo, e lá são áreas de 20, 10, 5 mil hectares de manejo florestal. Então, aqui, por que que eu não posso manejar araucária?
0: Essa questão do, o senhor falou de todos esses hectares naquele espaço,
1: uhum,
0: talvez a extensão em hectares facilite esse processo?
1: Isso, porque você tem, por exemplo, eu estudo o crescimento de um indivíduo, só que esse indivíduo, ele pode existir em um hectare, em dois hectares, em mil hectares. Então, quer dizer que eu tenho uma quantidade X de árvores,
0: sim,
1: que atinge esse crescimento num período de tempo.
0: Sim.
1: Que provavelmente, né, quanto maior a área, maior a quantidade. Então, as empresas têm cortes, né, constantes, diários, né?
0: Porque é um planejamento.
1: É um planejamento. E a floresta nativa permite você fazer essas mesmas coisas, né? Então, é essa mudança que as pessoas têm que compreender. Eu não vou, o manejo não, ele não é sinônimo de esgotamento de recursos. Ele não é sinônimo de exploração até corte da última árvore, como todo mundo prega. Oh, eu quero exterminar com a floresta. Não, eu quero é fazer uso. E por que que eu tenho que fazer uso e manejo dos recursos florestais? Porque essas florestas, como é o caso da floresta de Araucária, ela está há 40 anos sem manejo. E as árvores entram em competição. E aí você tem uso de gado embaixo, que acaba comendo e danificando a vegetação que está regenerando. Quando você vê, você está formando o que a gente vê na região aí, uma floresta pura de araucária, mas que não tem mais espaço de crescimento e está em competição.
0: Entendi.
1: E aí diminui, né? Porque a araucária não cruza entre parentes, diminui até a questão da produção de pinhão, né? Porque eu não tenho renovação, eu não tenho, né, formação de novos indivíduos em uma quantidade o suficiente. Então, o que está acontecendo aqui faz 7 anos, né, uma redução de produção. Quando quando o indivíduo cai no chão, a semente da araucária cai no chão, ela é uma semente, né, que não é transportada pelo vento, e sim por animais, então geralmente ela acaba caindo no pé da planta mãe, e quando ela germina e consegue crescer, ela já está em competição com os indivíduos, né, aparentados.
0: Da própria família.
1: E da própria família, né, ou de vizinhos mais próximos,
0: sim,
1: né.
0: Sim, sim.
1: Então ela não desenvolve. E se eu não faço um manejo, o que, que vai acontecer? No futuro eu estou prejudicando a diversidade, porque eu não deveria largar gado. Se eu quero conservar, né, como é a ideia principal, eu deveria manter isso, estimular a silvicultura, plantio e o manejo desse recurso.
0: Isso que eu ia perguntar, professor, porque quem ouve a expressão floresta ombrófila mista como... É, e aí vamos explorar esse termo aqui para retomar, o ouvinte já, quem acompanha o programa já ouviu esse termo aqui, esse nome, floresta ombrófila mista. Uhum. Estamos hoje olhando para a araucária em especial dentro dessa floresta, mas quando a gente ouve falar nessa questão da mata nativa, dessa floresta original, digamos assim, dessa região, a gente pensa assim, poxa, mas como assim que há 40 anos esse crescimento está se dando de modo... que está prejudicando esse bioma ou esses indivíduos que são essas árvores, agora eu já associei, né? O indivíduo, uhum, quando
1: é
0: vem,
1: árvore.
0: O ouvinte isso, também já deve estar acostumado com esse termo aqui. Então, esses indivíduos estariam crescendo de modo desordenado. Mas como assim se é uma floresta nativa? O senhor falou do gado, que justamente é um elemento, um indivíduo aí, que é estranho a esse ambiente, talvez o original, né?
1: Uhum.
0: E aí desequilibra.
1: Sim, principalmente porque acaba exterminando, prejudicando a regeneração natural, não só da araucária,
0: sim,
1: mas de outras espécies.
0: Então tem
1: e
0: isso.
1: E a araucária é uma espécie que é dominante, né? Por que que o nome é floresta ombrófila mista? Porque é uma floresta que tem como principal árvore, espécie, a araucária.
0: Sim.
1: Que tende a ocupar o dossel, que a gente chama a copa superior, ou a parte superior, né, da floresta. Ela tem uma copa muito grande, tem araucária que tem 260 metros quadrados de área de copa. Então imagina a sombra que ela faz no dossel, no chão da floresta, desculpa, abaixo do dossel, no chão da floresta. Então, se eu deixo esse indivíduo lá por um longo período de tempo, porque a araucária é uma árvore longeva, 100 anos para mais, né? Então, o que que acontece? Todo ser vivo, ele tem uma curva sigmoide de crescimento, que é um S. Então, ele tem uma fase inicial, uma fase de inflexão e uma fase de senescência, ou seja, aonde ela vai estagnar, assim como a pessoa, ela vai cessar o crescimento e a partir dali, né, ela vai se manter viva, mas não vai mais fazer inflexão, né, e aumentar o ritmo de crescimento. Então, na florestal, esse ponto, quando a árvore atinge a inflexão máxima, é o ponto que você poderia cortar ela.
0: Ah, entendi. E a araucária acontece isso
1: acontece
0: com 40
1: anos. Acontece todas as árvores.
0: 40 anos. Isso. Maturidade da araucária.
1: Depende do sítio, né? Mas em média é 40. Alguns locais vão para 50. Então, o que que a gente fez aqui nesses 17 anos que eu tô no CAB? A gente fez estudo desses anéis de crescimento no tempo. E aí conseguiu mapear essas áreas aí. Então, a araucária, ela pode ser conduzida e manejada como o pinus. Ela cresce, inclusive, de forma semelhante ou mais que o pinus.
0: Entendi.
1: Então, se tivesse curso de engenharia florestal no passado, em vez, talvez, de trazer o pinus como principal planta, o pessoal teria incentivado o plantio de araucária homogêneo.
0: Sim, entendi. Justamente, professor, eu ia lhe perguntar, claro, tanto da extensão já de tempo que o programa tem. Então, o senhor falou que está no CAVE há 17 anos. Isso. Esse programa começa com a sua entrada?
1: Na verdade, o programa é recente.
0: Ah, isso, eu ia perguntar.
1: O que eu tenho são projetos de pesquisa, inclusive
0: Entendi.
1: Com CNPq,
0: sim,
1: com iniciação científica,
0: sim,
1: orientações de mestrado, trabalhos de mestrados, né?
0: Que deram base.
1: Que deram, né? Que deram toda essa gama de trabalhos. Tanto eu tenho estudo de produção de pinha, produção de estróbilo masculino, a quantidade, né, que tem em cada locais, em vários, são 5, 6 municípios, geralmente, que eu faço os estudos. Ah, então, sim. Eu tenho um mapeamento já dessa floresta. Inclusive, a gente está fazendo uso hoje de drones, de geotecnologia. Uhum. Para conseguir medir também a floresta, o recurso.
0: O estróbilo masculino seria porque a araucária existe a planta fêmea e a planta macho.
1: Ela é uma espécie dioica, né?
0: Sim.
1: Ela tem o indivíduo macho e o indivíduo fêmea.
0: Certo.
1: E são mais machos para uma. Geralmente são 5, de 5 a 6 machos ao redor de uma fêmea.
0: Entendi. Olha só, estamos entendendo esses indivíduos aqui. Cada vez que alguém vem falar de araucária, a gente explora um aspecto. Essa do número de indivíduos machos para número de fêmeas, a gente ainda não tinha ouvido aqui no programa.
1: E tem uma boa que é para mulheres, né? Que a araucária fêmea cresce mais que a araucária macho.
0: Mas olha ali.
1: Interessante.
0: Muito,
1: né?
0: Interessante. Isso. Ó, mulheres. Né?
1: Aí,
0: nós geralmente somos menores do que os.
1: Na araucária, o crescimento é maior, geralmente
0: diferente.
1: É maior que o indivíduo macho.
0: Que interessante. Eu lembrei de alguns animaizinhos, tipo aranha também, que isso acontece, né? Mas, professor, eu fiquei agora, justamente, entendi o contexto em que os dados do seu programa de extensão, eles chegam, são 17 anos de estudos. Você falou sobre o programa de extensão ser recente. Quanto tempo? Desde quando?
1: Faz um próximo de quase um ano agora já.
0: Sim.
1: Iniciou em fevereiro, na verdade, meio ano, vai fazer um ano, né? E então, na verdade, a ideia agora do programa de extensão é justamente juntar essas informações que a gente tem nos estudos da floresta com araucária e traduzir isso de uma forma mais simples para a população.
0: Sim.
1: Então, esse programa, eles são em 3 etapas. Então, envolve, né, a parte de busca e formação das teorias, do conhecimento do manejo florestal. Depois, repassar isso para escolas e rádios, programas de rádio e associações de produtores, né? Principalmente produtor de pinhão e outros sindicatos rurais, né?
0: Ah.
1: E a terceira fase é fazer vídeos curtos e deixar isso disposto, né, sobre o que é manejo. Vídeos curtos, mas com essas informações, né? Principalmente na própria floresta, não fora, dentro da floresta, e mostrar essa realidade que as pessoas às vezes não conseguem visualizar. Eu tenho experiências assim, né, de workshops que eu já fiz com esse tema, de produtores, famílias rurais que vinham contrários ao uso desse recurso de cortar, e depois de passar 2 dias lá assistindo, né, a formação da florestal, as palestras, foram lá agradecer, disse, não, agora a gente mudou justamente essa visão, né? Porque as pessoas têm essa ideia errada de que, eu vou derrubar uma árvore, eu vou acabar com o planeta. Você, na verdade, você está fazendo uma substituição de um indivíduo que já chegou à maturidade. Como assim você tira uma bergamota, uma laranja do pé e está colocando novos indivíduos naquele espaço, né? Porque se você deixar isso fechado, a tendência é, como eu comentei, né? Não que não entre luz, não quebre dormência e não regenere indivíduos, né, na floresta.
0: Professor,
1: e aí a diversidade que a gente tinha aqui diminuiu.
0: Essa floresta ombrófila, só para a gente completar a informação, ela, claro, além da araucária, o senhor falou que é um indivíduo dominante,
1: isso,
0: grande em relação aos outros. Que outras plantas ou que indivíduos são esses que fazem parte dessa floresta?
1: Aqui tinha principalmente parte de eucotas, que são canelas. A embuia é uma delas, né? Canela lagiana, né? Nome vulgar, alguns são estranhos, por exemplo, canela de veado, né? Que é uma espécie, né? Mas é estranho, desculpem, né? Mas
0: não,
1: é o nome.
0: É um animalzinho.
1: Não, é um nome,
0: canela,
1: né? É um nome na árvore, né? Que tem na literatura.
0: Sim.
1: É ipê amarelo. Tem cedro, então eu tenho outras espécies de importância econômica, né, em conjunto, assim como mirtáceas, bugreiro, que são espécies de menor valor. Que a gente tem que ter em mente, por exemplo, na Amazônia, Eu tenho um conjunto, às vezes, uma diversidade de espécies de 300 a 400 árvores. Eu não tiro em alguns locais mais do que 3. Então, quando você pega uma floresta, né, em termos florestais, você vê a parte de produção. O que que aquele recurso, né, fornece em termos de ganho para a sociedade? E a araucária sempre foi usado para isso, assim como é pinos e eucalipto, ou qualquer outra espécie. Então eu vou olhar a floresta no sentido de manejo, mas daquele indivíduo que tem uma finalidade de uso, uma trabalhabilidade e um valor econômico maior.
0: Sim.
1: Eu não vou manejar bugreiro. O bugreiro eu nem vou afetar. Eu vou lá focar na araucária, no cedro, nessas espécies que têm um valor econômico. Então, por exemplo, tem áreas aqui dos estudos que a gente fez de 300, 400 árvores de araucária por hectare. A proposta que a gente fez, a elaboração de proposta de manejo, você poderia tirar 30 árvores por hectare.
0: A cada então, X tempo.
1: Isso, a cada 20 anos.
0: Entendi. E, professor, bom, temos aí um histórico também em relação à araucária aqui na região serrana, uhum. Porque me parece, eu sou nova aqui na região, mas me inteirei de alguns dados, anos 60, anos 70, talvez, a gente teve uma profunda exploração, o senhor relata aqui. Isso. No início, né, do seu, no embasamento aqui do programa, uma exploração que não levou em consideração esse tipo de estudo que o senhor faz.
1: Não tinha na época.
0: Exato.
1: Né?
0: E aí sim foi uma exploração que esgotou naquele momento com as araucárias.
1: Quase, né? Esgotou, né?
0: Exato.
1: Reduziu a área de cobertura. Né?
0: Exato. E essa floresta natural, enfim, a original ou mata nativa, ela também se desequilibrou muito. Aí o ser humano realmente havia agido nesse contexto e prejudicado essas matas.
1: Na verdade, assim, você tinha o uso da araucária, só que em conjunto ainda você tinha aumento da área urbana. Então, é outro fator, né? De uma certa forma, ocupando o terreno, e você tem a parte de agricultura e gado. Tá? Então, mas assim, não é uma redução que colocou em risco, porque assim, ó, a araucária, todo mundo fala, comenta que ela está em extinção, né? Na verdade, não. Não tem estudo. Eu já fui no ICMBio. Eu já solicitei esses estudos. Esse estudo, na verdade, ele era para ser feito pelo Jardim Botânico do Rio de Janeiro. O Jardim Botânico não fez, terceirizou esse serviço para o CFC Florestas, e esse setor, esse terceiro, também não fez o estudo. Porque para uma espécie estar em extinção, você tem que ter 5 características que a IUCN preconiza. Principalmente redução, né, da área em mais de 80%, né? Só que assim, ó, eu não tenho base de informação, que nem algumas publicações que a gente vê, porque no passado tinha 200 mil quilômetros quadrados de araucária. Eu não tinha satélite, eu não sei aonde chegar num valor redondo, né, tão preciso. Então tem algumas coisas que deixa, né, em xeque essa questão. E a araucária ela não reduziu, pelo contrário, quando você proibiu o manejo, na verdade o manejo ele não é que ele é proibido, a legislação existe, ela simplesmente não é aprovada, né, pelo órgão ambiental o uso desse recurso, mas a legislação do manejo ela existe. Eu não posso dizer que é proibido, não, ele é permitido, simplesmente o órgão não autoriza. Então tem uma diferença nisso, né? CONAMA, o IBAMA, o ICMBio, o conselho aqui do estado aprovou, né? Tem a lei da Mata Atlântica, todo mundo ali fala em manejo, o Código Florestal de 2012 preconiza e tem lá especificando, né, o uso dos recursos. Então o que aconteceu? Essa redução não foi tão drástica. E quando entrou a proibição de uso, né, o impedimento do uso, a área de cobertura aumentou. Por exemplo, no estado de Santa Catarina, a floresta ombrófila mista aqui, por exemplo, chega a 26, quase 25%, 25, 26% de cobertura. Então, houve uma redução, sim, mas não foi só motivo da exploração. Foi aumento de áreas urbanas, né? As cidades e assim por diante. E aí, outra característica, assim, eu teria que ter menos de 250 indivíduos por quilômetro quadrado. Meu Deus do céu, né? Soma aí, existe 2 milhões de hectares de araucária, de floresta ombrófica mista. Multiplica isso por 300 indivíduos. Certo? Então, são algumas coisas que esse estudo, o IUCN coloca a espécie lá na lista, mas tem que haver esse estudo. Esse estudo não foi feito. Esse estudo não existe. Simplesmente alguém assinou lá e colocou a araucária na lista de extinção. Então, eu já pedi no ICMBio esses estudos, até hoje nunca chegou a mim. Questão da genética, tem professor Adelar, tem o professor Newton aqui, que é, né, professor da Florestal, e o Stephenon, que é um da Unipampa lá de Bagé. Eles colocam a questão que essa diversidade da floresta que ainda existe, ela está garantida. Então, eu não chega a ser esses os fatores, né, que vão dizer assim, que não poderia ser feito. Simplesmente, né, pessoas que eu falo isso, né, de forma bem aberta. Pessoas que trabalham, às vezes, em um órgão, Ministério Público, algum outro setor, o Tribunal, por exemplo, de Justiça e do Estado de Santa Catarina, cortou todos os códigos, as instruções normativas que tinha referente a manejo de floresta. Por quê? Não sei. Aí alegam, é falta de fiscalização. Nada disso, na verdade, coloca em risco, né? Ou proibição do manejo florestal. Então, simplesmente são pessoas, como eu falei, que defendem essa ideia, né? E vejam bem, o conceito de sustentabilidade florestal, ele é diferente de sustentabilidade preconizado lá pelo relatório Brundtland, né, de 84, que escreveu o livro lá, O Nosso Futuro em Comum, que foi um dos primeiros encontros sobre desenvolvimento da sociedade e uso de recursos, né? Lá eles dizem que sustentabilidade é o quê? Socialmente justo, economicamente viável e ambientalmente correto. Florestal, sustentabilidade, e na agronomia, nada mais é do que você produzir e manter o recurso produtivo ao longo de gerações, sem dar fim, né, à base. Então, o manejo, ele está muito mais preocupado com a ecologia do que com a possibilidade, às vezes, de vender uma árvore. Porque se eu degradar o solo, os recursos, os nutrientes, né, a entrada de luz, a captação de água, eu não vou produzir floresta.
0: O senhor fica bem marcado na sua fala o problema que foi e que talvez não seja tanto em termos de crescimento nos próximos tempos da urbanização, né? Porque ela estabilizou de certa forma. Mas esse então teria sido um fator mais importante do que a exploração para fins comerciais da araucária,
1: na sua verdade, visão. É um conjunto de fatores. Sim. Não é só um e não é só outro. Mas a urbanização, veja bem, o que acontece, quanto tempo você está aqui?
0: 7 meses, em
1: já
0: Lages.
1: Já foi a Urubici?
0: Já.
1: E aí, o que você achou?
0: Ai, achei, bom, primeiramente linda a região. E muito
1: arborizada,
0: muito povoada, mas também muito verde.
1: Hotel Fazenda.
0: Não fiquei em Hotel Fazenda, mas passei por alguns.
1: Quando eu vim morar aqui, não existia nada disso. Então, veja, em 17 anos eles incentivaram. E você sabia que a polícia ambiental multa pessoas lá por derrubar a araucária para construir essas cabanas, essas pousadas de final de semana?
0: Não sei de detalhes.
1: Existe, veja o site da Polícia Ambiental, tem essas publicações, esses são crimes ambientais, né? Gente cortando floresta para construir cabana. E aí todo mundo preconiza, eu estou conservando porque eu estou usando para turismo. O turismo, ele degrada o recurso, porque se a cidade, imagina, há 10 anos atrás, né? Quando eu vim morar aqui, eu moro há 17, né? Mas comparado com o tempo que você está aí, né? Então, em 2007, 2009, quando eu ia lá, não tinha nada disso. A cidade, você não tinha um restaurante. Hoje você vai numa segunda, a cidade está lotada. Chega no fim de semana, mais lotada. E aonde a cidade absorve todo esse fluxo de veículo, fluxo de pessoa, aumento do alimento, aumento da assim, de valorização das áreas, das terras. Por exemplo, se eu nasci em Urubici e juntei dinheiro na época lá para comprar, quando o turismo se instalou lá, o valor da terra subiu. E aí eu não consegui comprar. Entende?
0: Sim.
1: Então, assim, ó, é um conjunto de fatores que todo mundo diz, então eu estou salvando o meio ambiente porque eu estou fazendo turismo. Não, eu estou jogando um fluxo 10, 15, sei lá, 20 vezes maior de pessoas num município daquele porte, sem infraestrutura, né? Porque não tem rede de tratamento de esgoto nesses locais. Quando você constrói um hotel fazendo ou uma cabanas para pousar no final de semana numa área afastada do centro, aonde vai todo o esgoto?
0: Então, claro, o senhor está fazendo um contraponto aqui. Isso. Entre o que o senhor propõe, que é uma exploração da floresta para fins comerciais. Isso. Floresta de Araucária, em contraponto ao que o turismo hoje faz.
1: Não um contraponto, mas eu estou mostrando que cortar a floresta não ia estragar os recursos florestais. Certo? Comparando uma forma de uso com outra. Por exemplo, eu não fazer o manejo está colocando hoje em dia em muito mais risco a floresta de Araucária do que se eu fosse fazer de forma racional. São contrapontos, né? Eu não concebo nessa minha visão que eu não posso usar o recurso, mas eu posso promover um aumento pelo turismo de uso de recursos.
0: E como é que vai ser, professor? O senhor falou sobre o seu programa ter começado depois de 17 anos de pesquisa, ou que seguem, na verdade, em paralelo. Uhum. Este programa vai fechar um ano agora no início de 2025. Isso. Como é que vai se dar, ou como é que o senhor vislumbra esse desenvolvimento do programa de extensão? O senhor falou aí sobre produtores, sobre essa cultura da não exploração da Araucária nesses últimos talvez 50 anos, 40 anos, e que isso se tornaria então viável dentro do que o seu estudo, seus estudos já vislumbraram, já detectaram, que isso seria sustentável porque não esgotaria o recurso na natureza e promoveria então uma saúde da economia local a partir da exploração dessa araucária. E como é que vai se dar esse programa daqui para frente? Então, tanto o desenvolvimento desses negócios, como é que o senhor vê isto?
1: Na verdade, assim, em 2018 mudou o Código Ambiental em Santa Catarina. E lá está incluso, né, que foi utilizado parte desses estudos que foram realizados, não só por mim, né, mas por outras pessoas, foi utilizado como uma referência. E lá entrou a questão do plano de manejo florestal sustentável da floresta com araucária. E aí o que aconteceu, né? Ministério Público, Tribunal de Justiça do Estado de Santa Catarina riscou lá no Código Ambiental. Então, a gente já tinha elaborado com o secretário lá de Agricultura, de Florianópolis, parte de como esse manejo ocorre, como ele é feito. De certa forma, é como manejar uma floresta de pinos, tá? Então, tá todo o planejamento já todo elaborado, mas como freou isso, não aconteceu. E o que as pessoas aqui, eu já fiz acho que duas audiências públicas, né, que a gente conseguiu já concretizar aqui na cidade, sobre o manejo dos recursos e a aceitação é extremamente positiva. Porque veja bem, ó, se o, a sustentabilidade pelo tripé e pelo que a Constituição e o Código Florestal diz, né, que o uso dos recursos é forma de benefício da sociedade, uso de recursos florestais, se eu não faço um manejo, eu não sou ambientalmente correto, eu não sou socialmente justo e eu não sou economicamente viável, né? Porque imagina você, produtora rural, acorda toda manhã e tem lá 80, 100 hectares de floresta de araucária no fundo da tua casa e o teu telhado está ruindo. E esse produtor tem que vir na cidade comprar madeira de eucalipto ou outro tipo de madeira para reformar a casa e não pode cortar uma única árvore sequer. Aí que valor a pessoa dá para essa floresta? Imagina se eu te desse, eu uso sempre esse exemplo, né? Ficou clássico já. É, se eu te desse uma Ferrari, mas não te desse a chave, você ia querer ela?
0: É, eu entendi a comparação.
1: Entendeu? Como é que eu vou dar valor a um recurso que eu tenho no fundo da minha casa, é, se eu não posso usar? E é. O manejo preconiza isso, né? É, tanto que no manejo tem uma máxima que se diz: se existe uma única árvore de uma determinada espécie e eu favorecer o manejo e ela tiver valor econômico e ser produtiva, né, as pessoas vão querer cultivar ela. Aqui, como não pode usar, você acredita que já ouviu esses comentários, né? De produtor que corta mudinha de araucária quando está crescendo para não se incomodar no futuro. Tem gente que desrama a árvore inteira, coloca fogo embaixo para que a árvore morra. Tem locais que eles perfuram, isso se fazia no passado, ainda se faz hoje. É, perfuram as raízes, colocam ácido para matar a árvore. E aí entra com um pedido lá no órgão ambiental, dizer que a árvore, né, tá morta e coloca em risco de queda, e aí pede licença para derrubar, e com isso eles vão ocupando. Porque veja assim, ó, como é que você desenvolve uma região se você tem, o estado de Santa Catarina tem o quê? 44% de cobertura florestal. O Brasil tem 67% de cobertura florestal. O que sobra é parte de, né, retirando as florestas e área agrícola, cidade, estradas, ferrovias. Como é que você mantém uma produção de alimentos para uma população crescente se você não pode fazer o uso do recurso?
0: Pois é, professor, eu estou tentando visualizar assim como é que vai se desenvolver.

0: corto, autorizo o corte, eu corto. A cada 2 anos eu faço uma reavaliação se a floresta está crescendo, se aumentou a diversidade. É, tem lá prescrição para deixar, por exemplo, árvores mortas para ser de nidificação para aves, né? Já que tem a questão do papagaio charão. Então tem toda uma... né, uma fundamentação no plano de manejo, não é algo assim que, e é isso que a gente vislumbra,
1: e
0: que se chegue a essa conclusão, porque o que se vê no futuro é, se eu não fizer nada, a situação dessa floresta vai piorar, porque o que acontece hoje, ó, árvores antigas, elas vão morrer, não adianta, né, é um ciclo, todo ser vivo é isso, né, você, né, nasce, cresce e morre. A árvore, o ser humano, qualquer ser vivo, passa por esse ciclo. Então, as árvores hoje que já têm uma idade, elas vão acabar morrendo. Só que eu tenho uma grande quantidade de árvores em classes de diâmetro intermediárias que estão competindo entre elas para crescer. E as árvores que ainda estão velhas lá, como eu não abro a floresta, eu não abro clareiras, né? A regeneração não consegue sobreviver. Então, no futuro, a árvore velha vai morrer, as que estão em classe intermediária não vão mais inflexionar a curva de crescimento e eu não tenho árvore regenerando. Então, eu prejudiquei toda essa estrutura. Porque uma floresta em equilíbrio, ela tem que ter maior quantidade de árvores de classes de menor diâmetro e menor árvores de classe de maior diâmetro. E isso tem que se renovando ao longo do tempo. E por que que elas não estão crescendo, né? Porque eu estou tirando espaço e disponibilidade de recursos e luz, né?
1: Pois é, eu fiquei pensando em como seria se nós não estivéssemos aqui, não estivéssemos incomodando o ciclo natural de todas essas árvores, enfim, não tivesse urbanização, aí quem sabe o sistema estaria equilibrado por si.
0: Equilíbrio é uma coisa que não existe. O equilíbrio é quando a célula não tem mais função, não faz mais atividade. Na verdade, o que o nosso organismo faz, e qualquer ser vivo, é fugir do estado de equilíbrio. Então, assim, não é porque eu tenho área urbana que a floresta está em perigo. Não é porque se eu só tivesse floresta e pouca população, a floresta não está... Porque tem muita civilização antiga que exterminou os recursos naturais por desconhecimento. Então, assim, não eu acho que tu, né, tá...
1: Não, são possibilidades, só que estou perguntando.
0: A urbanização e a floresta, elas conseguem conviver.
1: Como o senhor disse, a questão da curiosidade em entender como pode se dar esse convívio, que é a base da sua curiosidade, dos seus estudos, entendo.
0: Isso é totalmente possível, né? A Alemanha faz isso, a Europa faz isso, Estados Unidos, por exemplo, Estados Unidos tem 30% de cobertura florestal, o resto é de uso. E tu não vê eles reclamando lá que tem falta de floresta ou não protege e conserva os recursos.
1: E eu queria também entender, professor, na possibilidade ou na iminência disso estar viável, de a implantação do programa junto aos produtores ser viável por todos os meios legais, como o senhor falou, que não impedissem, né, o seu trabalho de se desenvolver, como se dá isso num contexto assim de sustentabilidade vista de fora, né? Digamos, como nós estávamos cogitando aqui, a possibilidade de o programa se instaurar na sociedade, os produtores...
0: O plano de manejo.
1: Isso. Como seria visto esse produto, a araucária produzida aqui? Seria uma madeira de reflorestamento? É isso? Esse termo
0: não,
1: nada
0: na
1: a ver.
0: Verdade,
1: porque esse termo circula, né? Então, só pra gente...
0: Reflorestamento é quando você tem floresta, corta e planta novamente. Ou uma área que já tinha floresta e você reflorestou.
1: Sim.
0: Como a araucária é uma floresta nativa, ela já existe, você vai fazer só o manejo.
1: Ah, sim, manejo, não reflorestamento.
0: Não é reflorestamento.
1: Só porque,
0: né?
1: São
0: porque
1: termos que...
0: Automaticamente, quando você abre o dossel, né, abre espaço na floresta, isso é pesquisa no mundo inteiro, né? Inclusive, grande parte dos estudos de manejo hoje são para estudos de clareiras, de

0: ocorrência natural. A floresta, ela precisa de perturbação, seja natural ou seja antrópica. A diferença é que quando o homem faz, ele faz num regime de manejo. E de forma, né, um pouco mais seguida. Quando você espera, às vezes, algum fenômeno da natureza, um raio, uma tempestade, aquilo talvez demore um período de tempo maior.
1: Sim.
0: Então, perturbação, ela existe. Então, o manejo seria cortar essa floresta, não fazer reflorestamento. Inclusive, teve opiniões já de, nós temos que incentivar a silvicultura e reflorestamento da araucária, ou seja, formar a floresta homogênea. Aí eu digo, não, mas daí vocês vão cair na crítica que a sociedade sempre teve, que é fazer plantio homogêneo de pinos. Por que que eu vou plantar araucária e sendo que eu já tenho uma floresta nativa? E aí eu vou abandonar de novo a floresta nativa e fazer somente plantio de araucária para... Então a araucária, ela ainda tem uso, ela tem valor. Claro que não é uma mesma quantidade como no passado. Então tudo isso já foi pensado também nessa cadeia produtiva. Tanto que a sugestão é fazer... cortes pilotos, né? Projetos pilotos, não sair explorando toda a área de cobertura, né? Porque tem a região serrana aqui, mas tem, né, o norte aqui, né? Quem vai ao norte também tem araucária, e lá tem uma diversidade um pouco maior, já é uma outra formação, né?
1: Sim.
0: Diferente da nossa aqui. Então tem toda uma contextualização de você ir aos poucos, né? Iniciando e não tudo de uma vez, né? Porque eu tenho que... Sim. Imagina quanta marcenaria, fábrica de móveis que fechou, que era, né, derivada da floresta de araucária no passado.
1: Sim, isso seria tudo, talvez não, mas em grande parte, possível de novo.
0: Na Alemanha, por exemplo, na Áustria, o manejo de floresta nativa, ele é muito maior em quantidade de dinheiro do que de floresta plantada. E a Áustria, ela tem uma produção em floresta nativa maior do que a Amazônia. Ela coloca todo ano uma oferta maior de madeira das florestas nativas do que a própria Amazônia. E olha a área, né, de cobertura na Amazônia em termos de extensão, e olha a Áustria. Lá é feito o chamado manejo comunitário, né? Então, tem essa ideia também, né, que a gente introduziu aqui, porque assim, ó, tu vai pegar aqui, tu tem pequena e média propriedade. Então, às vezes, um proprietário, ele não vai conseguir todo ano cortar, mas ele vai conseguir, né, cortar uma quantidade maior se associar, com o vizinho, com o outro vizinho, fazer um manejo comunitário, que a gente chama. E aí você coloca, por exemplo, num final de semana, faz uma venda desse produto, comunica, né, as serrarias, as empresas, ó, tal dia, né? Quem tem interesse vai lá comprar.
1: Professor, estamos nos encaminhando aqui para o final do programa e, na verdade, eu vou lhe fazer um convite para que em algum momento, quando esta questão avança, se ela avança, o senhor vir nos trazer outros relatos de implementação ou de avanço também desse programa, não?
0: Sim.
1: É porque ele é jovem ainda e talvez muitas outras coisas aconteçam. Acredito que muitos debates públicos vão ocorrer porque existem os seus dados e os dados que outras linhas de análise, de pesquisa também trazem. Então isso, acredito que vai gerar muito debate no seio da sociedade, provavelmente. Mas, professor, para encerrar nossa conversa de hoje, neste grau, assim, que conseguimos aprofundar até o momento do seu programa, vamos falar sobre o seu livro, que o senhor falou no início aqui, Psicologia Ambiental. Qual é o foco? Ele é de 2008, né?
0: 2011.
1: 2011. Por favor, nos traga aí.
0: É que psicologia ambiental é uma disciplina que é lecionada na Europa. Existem duas correntes de psicologia ambiental, a americana e a europeia. A americana, ela estuda a relação do homem com a natureza. E a psicologia ambiental na Europa estuda mais a parte de serviços em áreas urbanas, por exemplo, transporte, rede de saúde. A linha que eu aprofundei esse livro, que foi 2 anos e meio escrevendo, né, esse livro, foi mais na linha americana. de, da relação do homem com o meio ambiente. Porque assim, ó, uma sociedade, a gente foi criado no contexto de progresso, modernidade e o conceito de desenvolvimento. Toda a sociedade, ela acredita que tem que adquirir tecnologia, e a tecnologia vai salvar o mundo. Então, ela foi instrumentalizada no uso da razão, a gente se afastou dos recursos e da natureza e começou a se apropriar, né, ou ter um domínio maior. E a sociedade, o tripé que mantém a sociedade, nada mais é do que consumir recursos, transformar em produto, explorar recurso, transformar em produtos e consumir. Então, como que eu vou falar em sustentabilidade se a minha matriz continua sendo exploração, produção, né, de bens, né, de produtos e consumo?
1: Entendi. E aí o seu livro, ele aborda...
0: O livro chega numa abordagem...
1: Esse tensionamento.
0: Lá, né? Isto que é de um psicólogo, né? O Erich Fromm, que ele desenvolveu a teoria do ser e ter, né? Então, nessa sociedade criada, né, nesse padrão de desenvolvimento, você, para ser, você tem que ter.
1: E aí,
0: né,
1: você, e aí é todo o nosso problema.
0: É todo, grande parte dos problemas. Porque quando eu exploro recursos no passado, né, hoje em dia você tem um controle de formas de exploração ambientalmente, né, mais, vamos dizer assim, viáveis do que no passado. Então, no passado, você fazia exploração e consumia, achava que a natureza, né, era infinita. Depois chegou à conclusão que alguns recursos, né, são não renováveis.
1: Nunca mais renovável.
0: E aí começou a se colocar em xeque essa questão, né, de uso, que os recursos estariam chegando ao fim e até que ponto se daria, né, o desenvolvimento. Porque veja bem, ó, não tem como toda a sociedade ser desenvolvida naquele conceito de primeiro mundista. Ninguém quer isso, na verdade, né? Porque para eu melhorar as condições da minha vida, alguém teria que ficar para trás, né? E as sociedades, né, pensam da mesma maneira. Não tem como todo mundo ser desenvolvido.
1: Principalmente num sistema capitalista, como nós vivemos.
0: Todo o nosso sistema é capitalista. Ninguém foge do capitalismo. Mesmo que preguem outras, né, teorias, todo mundo vive no regime capitalista. Todo mundo consome recurso. Infelizmente, eu esqueço isso quando o assunto se trata de uso de recursos naturais. Eu não posso colocar, porque veja bem, é muito fácil eu manter essa dialética. Ah, eu sou capitalista, ou sou socialista, ou sou comunista. Enquanto eu ficar discutindo isso, tem grandes corporações, empresas explorando recursos atrás de lítio, atrás de nióbio, atrás de petróleo, e a sociedade está se mantendo, né, em cima disso.
1: Professor, onde é que... Quem ficou curioso, curiosa, onde encontra
0: esse
1: seu livro?
0: Esse livro, ele esgotou.
1: Esgotou, imaginei.
0: Né? Eu tenho alguns exemplares comigo, né, da editora Interciência, mas eu acredito que, se procurar na internet, talvez ainda tenha.
1: Tá? Certo.
0: Eu tenho alguns exemplares, posso deixar contigo de presente, daí se alguém quiser te procurar para xerocar.
1: Sim, ou então deixe o seu contato, professor, por favor, do seu grupo.
0: 999
1: 49?
0: Isto.
1: 999 174023. 4023. Professor André Hess.
0: Isso.
1: 499-1740-23. 999-1740-23. Este é o contato direto do professor. Ele comentou aqui sobre o seu livro Psicologia Ambiental, alguns exemplares, então ele nos deixa aqui, e tem outros que você pode também entrar em contato para saber mais. Professor, muito obrigado pela sua presença, pela conversa e esclarecimento sobre seus estudos e o programa. Vamos acompanhar aí o andamento.
0: Isso, eu que agradeço, né, o convite, a oportunidade, né? Para mim é satisfatório, né? Principalmente divulgar, né? Porque eu acredito que grande parte no futuro a sociedade vai ter que ter, né, uma nova reformulação. Né, continuar talvez do jeito que está, não sei até que ponto, né? E mudanças, né? A gente sabe, né? Mudanças é uma coisa que tem uma, vamos dizer assim, uma grande dificuldade de aceitação. Geralmente quando é pessoal, imagina numa sociedade, né? Onde envolve um conjunto, né? De indivíduos e com características às vezes diferentes, né?
1: Muitos debates.
0: Então a dificuldade é maior ainda, né?
1: Muitos debates então, ainda virão, certamente.
0: Isso, muito obrigado, né? E quando, né, tiver a oportunidade, poderia expor ainda muito mais, né? Sobre o conteúdo, né? Então
1: sim,
0: deixa
1: sim.
0: Em aberto aí, ó.
1: O senhor está convidado para o Minuto da Pesquisa, que é o nosso outro programa,
0: tá, okay.
1: Sobre divulgação científica. Muito obrigada pela presença e pela presença de você aí, o nosso ouvinte que acompanhou toda essa nossa conversa. Hoje falamos sobre o programa de extensão Educação em Manejo e Conservação dos Recursos Florestais. Nosso convidado, coordenador do programa, é o professor André Felipe Reis. Acertei a pronúncia,
0: isso,
1: professor? Doutor em Manejo Florestal, mestre em Extensão Rural pela UFSM. Ele é professor associado aqui do Centro de Ciências Agroveterinárias, o CAV, da Universidade do Estado de Santa Catarina, a UDESC, professor do curso de Engenharia Florestal e da pós-graduação em Engenharia Florestal da UDESC. Este é o Minuto da Extensão, programa que você ouve toda quinta-feira aqui na 106.9. Eu sou Carla Torres e voltamos em edição inédita na próxima semana. Esta nossa conversa você ouve em reprise no sábado às 6 da tarde. Até o próximo programa. Tchau, tchau. Thank you.

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4: Oito e cinquenta e oito.
5: Olá, o Acaerte Notícias está chegando. Eu sou a Marílis Pequeno e a partir de agora você acompanha os principais fatos que movimentam Santa Catarina. Confira os destaques de hoje.
6: Maior evento de inovação startup da América Latina começou nesta quarta-feira em Florianópolis, reunindo participantes de mais de 30 países, investidores, grandes empresas e representantes do ecossistema de tecnologia.
7: Em acordo fechado durante almoço, o Senado vota fim da taxa das blusinhas e da escala 6x1 na próxima semana.
8: Escassez da mão de obra é o principal desafio para os produtores rurais, segundo a Confederação da Agricultura e Pecuária do Brasil.
9: Pinhalzinho recebe reunião regional que projeta próximos passos do turismo no Vale das Águas, no oeste catarinense.
10: Estudo associa alimentos ultraprocessados a sintomas de ansiedade e hiperatividade no comportamento infantil.
11: Obras na Barragem Norte são retomadas após mais de 40 dias de paralisação.
12: Quinta-feira de tempo firme e sol na maior parte de Santa Catarina, com temperaturas em elevação.
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14: Com as aulas em andamento, a montagem da lancheira acende um alerta para os pais. Pesquisas recentes mostram que o excesso de ultraprocessados na infância pode interferir no sono, no foco e até no humor das crianças. Vamos conferir com Carol Denardi.
10: Estudo de uma revista científica americana de medicina associa o consumo de ultraprocessados ao aumento de ansiedade, agressividade e hiperatividade em crianças. A nutricionista materno-infantil, especializada em autismo e TDAH, Caroline von Borowski, explica essa relação.
15: A ciência ela já está nos mostrando que o intestino e o cérebro, eles estão diretamente conectados. E uma alimentação, quando ela é rica em ultraprocessados, em corantes e excesso de açúcar, pode gerar picos de glicose e pode também gerar inflamações no organismo. Isso vai refletir em mais irritabilidade, ansiedade, oscilações de humor. E por outro lado, comida de verdade oferece nutrientes essenciais para a produção de neurotransmissores que regulam o foco, o sono e a estabilidade emocional das crianças.
10: Na rotina escolar das crianças, a orientação é montar lancheiras simples e equilibradas.
15: O segredo é focar no equilíbrio, na simplicidade, seguir uma estrutura básica, que é uma fonte de energia, como um pão integral, um bolo caseiro, uma proteína, como queijo, iogurte, ovos, ovinho de codorna, frutas e água. Nós não precisamos radicalizar, não precisamos proibir tudo de um dia para o outro. O ideal é ir substituindo os ultraprocessados aos poucos por opções caseiras e mais atrativas.
5: O Startup Summit 2026 começou nesta quarta-feira em Florianópolis, consolidando Santa Catarina como um dos principais polos de inovação do país. A reportagem é de Vanessa Carini.
6: O Startup Summit 2026 iniciou oficialmente nesta quarta-feira no Centro-Sul, em Florianópolis. Considerado o maior evento de inovação e startups da América Latina, o encontro reúne mais de 10 mil participantes presenciais, representantes de cerca de 30 países e milhares de empreendedores em busca de conexões e oportunidades de negócio. O presidente do Conselho Deliberativo do Sebrae de Santa Catarina, Renato Campos Carvalho, destaca a importância do evento para fortalecer o ecossistema catarinense e ampliar a atração de investimentos.
4: Cada vez mais o Sebrae investindo em startups, né? Investidores vindo para cá para conhecer o nosso ecossistema e cada vez mais colocando Santa Catarina numa porta de entrada das empresas globais para cá. E o nosso propósito é cada vez mais levar o pequeno empreendedor ao sucesso. Então, o Sebrae está atingindo o nosso propósito com esse grande evento, mais 12 mil pessoas presentes, 20 mil online, investidores, enfim, o Sebrae está de parabéns, o Sebrae Nacional, o Sebrae Santa Catarina, cada vez mais contribuindo para o desenvolvimento do assistente.
14: Depois de mais de 40 dias de paralisação, foram retomadas as obras de recuperação da barragem norte de José Boatê. Os trabalhos voltaram após um acordo envolvendo lideranças indígenas, forças de segurança, Justiça Federal e Defesa Civil. A repórter Berta Thyssen, da Rádio Sintonia de Ituporanga, traz os detalhes.
11: As obras de recuperação da barragem norte em José Boatê foram retomadas nesta terça-feira após mais de 40 dias de paralisação. A retomada ocorreu após um acordo firmado durante reunião realizada na segunda-feira, onde participaram lideranças indígenas e representantes da Polícia Federal, Polícia Militar e Primeira Vara Federal de Blumenau, também com a Defesa Civil. Os serviços estavam interrompidos desde a segunda quinzena de julho. Entre as próximas etapas estão a construção do muro de concreto do pátio de operação, a abertura de vias e a aquisição de uma ponte rolante. Além disso, seguem a recuperação dos componentes mecânicos da barragem, como o cilindro hidráulico, que é utilizado no sistema de acionamento da comporta. Lembrando que a barragem de José Boatê, sozinha, tem capacidade de armazenamento superior à soma dos reservatórios das barragens de Taió e Ituporanga. Para o Acaert Notícias, da redação da Sintonia FM de Ituporanga, Berta Thyssen.
14: Representantes dos municípios que integram a região turística Vale das Águas se reuniram em Pinhalzinho para definir ações e estratégias para os próximos meses de 2026. A proposta é fortalecer a integração regional e ampliar o desenvolvimento do turismo no oeste catarinense. O repórter Felipe Eduardo, da Rádio Centro-Oeste de Pinhalzinho, tem mais informações.
16: Representantes dos municípios que integram a Instância de Governança Regional do Vale das Águas estiveram reunidos em Pinhalzinho na última terça-feira para definir as próximas ações voltadas ao desenvolvimento do turismo na região. A proposta é fortalecer a atuação integrada entre os municípios, ampliando a cooperação e criando condições para que o turismo regional avance de forma planejada. Em Pinhalzinho, o turismo vem sendo tratado como uma área estratégica para diversificar e fortalecer a economia. A Secretaria Municipal de Desenvolvimento Econômico e Turismo trabalha na articulação de iniciativas, no apoio aos empreendedores e na criação de estratégias para ampliar o potencial turístico do município. Como destaca o secretário da pasta, Sérgio Matti.
17: Estamos trabalhando muito forte com todos os municípios no sentido de organizar, preparar, criar um ambiente cada vez mais propício para o investimento na área do turismo. Aqui em Pinhalzinho, nós temos um grupo muito grande de investidores com vários equipamentos na área de atração de turistas para a área de entretenimento, para a área de lazer.
16: Com o alinhamento realizado na reunião em Pinhalzinho, a IGR Vale das Águas pretende dar continuidade às ações previstas para 2026, fortalecendo a integração entre os municípios e ampliando o trabalho conjunto em torno do desenvolvimento turístico regional. Da Rádio Centro-Oeste de Pinhalzinho, Felipe Eduardo.
18: Minuto do Eleitor, Acaerte.
19: Olá, eleitor catarinense. A cada 8 anos, as eleições gerais definem 2/3 dos representantes no Senado Federal, o que ocorre em 2026. Como cada estado tem 3 senadores e os mandatos são de 8 anos, existe esta alternância, com eleições para uma vaga, seguidas 4 anos depois, pelos pleitos onde há 2 cadeiras em disputa. Neste ano, os brasileiros vão eleger 54 senadores. Cada eleitor vai votar 2 vezes para o cargo e é obrigatório escolher candidatos candidatos diferentes. Caso o mesmo número seja digitado, o segundo voto será anulado automaticamente pela urna eletrônica. Diferente das eleições para os demais cargos legislativos, o voto para senador é nominal e não é possível utilizar apenas o número do partido. Até o próximo Minuto do Eleitor.
14: E daqui a pouco, a falta de mão de obra é apontada como o principal desafio dos produtores rurais brasileiros. Eu volto já.
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14: 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A falta de trabalhadores é apontada como o principal desafio para os produtores rurais brasileiros. Um levantamento do sistema da Confederação da Agricultura e Pecuária do Brasil e do Serviço Nacional de Aprendizagem Rural mostra que a escassez da mão de obra já está afetando a produção. O repórter Marco Aurélio Gomes traz mais detalhes pra gente.
22: Então, Amarilis, segundo o estudo do Sistema da Confederação da Agricultura e Pecuária do Brasil e do Serviço Nacional de Aprendizagem Rural, 94,8% dos produtores enfrentam dificuldades para contratar trabalhadores, enquanto 44,5% consideram a disponibilidade de mão de obra o principal problema do setor. Para 89% dos produtores, a falta de trabalhadores tem impacto moderado, alto ou muito alto nas propriedades. E os efeitos já aparecem na produção. De acordo com a pesquisa, 88,3% dos produtores relatam consequências da falta de mão de obra, como atrasos nas atividades, aumento dos custos, adiamento de planos de expansão e redução da produção. Para enfrentar esse cenário, os produtores têm aumentado salários, investido em tecnologias para aumentar a produtividade. Ao todo, 88,8% afirmaram ter adotado alguma alternativa para contornar a escassez. Entre os anos de 1995 e 2025, a produtividade do trabalho na agropecuária brasileira cresceu 515%. Mesmo com esse crescimento, o estudo aponta que o Brasil ainda está abaixo dos países de alta renda.
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14: Numa reunião que durou mais de 2 horas, cúpula do Congresso Nacional e governo fecham pautas prioritárias que serão votadas no último esforço concentrado antes das eleições. A repórter Rita Sardi traz os detalhes.
23: Olá, Marílis e ouvintes. Isso mesmo, Marílis. O presidente Luiz Inácio Lula da Silva se reuniu nesta quarta-feira com os presidentes da Câmara, Hugo Mota, e do Senado, Davi Alcolumbre, para alinhar as pautas prioritárias do governo para o esforço concentrado do Congresso na próxima semana. Lula pediu prioridade para 4 temas. Entre eles está a proposta que acaba com a escala de trabalho 6x1, reduzindo a jornada semanal e ampliando os dias de descanso. Outro ponto é o fim da chamada taxa das blusinhas. Uma medida provisória suspendeu a cobrança de 20% sobre compras internacionais de até $50. O texto precisa ser votado até 8 de setembro para não perder a validade. E o presidente do Senado, Davi Alcolumbre, se comprometeu de votar na próxima semana.
24: Esta medida provisória vai ser deliberada na próxima semana do esforço concentrado. Essa medida provisória não vai caducar.
23: Amarílis, também estão entre as prioridades a PEC da Segurança Pública e o Marco Legal dos Minerais Críticos.
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14: Agora vamos conferir como fica a previsão do tempo para Santa Catarina. Oi, Dani.
12: Olá, Marilis e ouvintes. A quinta-feira será de tempo firme com predomínio do sol na maior parte de Santa Catarina. Em Florianópolis e no litoral norte, o dia começa com chance de chuva fraca e isolada. O tempo melhora, mas a nebulosidade persiste nessas áreas. Já do litoral aos planaltos, as nuvens aumentam nos extremos do dia, intercalando com boas aberturas de sol. No Planalto Sul, a partir da tarde, não se descarta chuva rápida e isolada. E no Grande Oeste, o sol predomina. O vento sopra de norte a nordeste, com rajadas no Grande Oeste, Planalto Sul, Grande Florianópolis e Litoral Sul. As temperaturas se elevam. As máximas ficam próximas dos 30 graus em Maravilha, Concórdia e Criciúma. Canoinhas chega aos 28. Curitibanos e Blumenau marcam 26 e Florianópolis e Lages ficam nos 23 graus. Na sexta-feira, o calor aumenta. As mínimas variam entre 18 e 23 graus no litoral sul e grande oeste e entre 12 e 19 nas demais regiões. À tarde, as máximas devem passar dos 30 graus na maior parte do estado. O vento ganha força sexta, soprando de noroeste no interior, com rajadas que podem ser intensas em alguns pontos, e de nordeste no litoral. O sol deve predominar em todo o estado, mas a partir da tarde há condições para pancadas isoladas de chuva e temporais pontuais, sobretudo no sul e nas áreas de divisa com o Rio Grande do Sul. Aproveite o sol e tenha um ótimo dia.
14: O AKRT Notícias fica por aqui. Muito obrigada pela companhia. Continue acompanhando a programação da sua emissora e amanhã eu volto com mais informações aqui no AKRT Notícias. Um abraço para você e até lá.
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3: 9:15. 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

0: Quinta-feira, 27 de agosto de 2026. Este é o Giro de Notícias. Eu sou Norberto Notari e você acompanha os destaques do momento. Mais de 270 mortes foram confirmadas pelas autoridades após a avalanche de lama que devastou parte do Nepal na fronteira com o Tibete. Além disso, até agora, o número de desaparecidos já passa de 1.300. A tragédia aconteceu nesta quarta e as equipes de resgate ainda trabalham na região. Uma ação policial do Batalhão de Operações Policiais Especiais, o BOPE, na Cidade de Deus, zona sudoeste do Rio de Janeiro, provocou tiroteios, bloqueios de vias e incêndios na madrugada de hoje. Ainda não há informações sobre o que provocou a operação e se há presos. O presidente do Senado afirmou que o Congresso votará na próxima semana medida provisória que acabou com a chamada taxa das blusinhas. Davi Alcolumbre também disse que a Comissão de Constituição e Justiça do Senado vai analisar na semana que vem as propostas de emenda à Constituição referentes à segurança pública e também do fim da escala 6x1. O ex-banqueiro Daniel Vorkaro deve prestar depoimento hoje à Polícia Federal. Será a primeira vez que ele prestará os esclarecimentos desde as duas negativas de delação premiada tanto pela corporação como pela Procuradoria-Geral da República. O grupo Habib's anunciou nesta quarta que teve pedido de recuperação judicial aprovado pelo judiciário. A dívida informada pela empresa é superior a 250 milhões de reais. A empresa afirma que a medida faz parte do processo de reestruturação financeira. O Palmeiras venceu o Santos por 3-0 em casa pelo jogo de ida das quartas de final da Copa do Brasil e conseguiu boa vantagem para a partida decisiva da semana que vem. Em São Januário, o Vasco passou por Vitória, 1-0. Hoje, tem clássico entre Inter e Grêmio no estádio Beira-Rio. O Giro de Notícias é uma produção da Agência Rádio Web. Produção e apresentação, Norberto Notari. Trabalhos técnicos, Mário Melo.
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2: Bom dia. A quinta-feira será de tempo firme com predomínio do sol na maior parte de Santa Catarina. Em Florianópolis e no litoral norte, o dia começa com chance de chuva fraca e isolada. O tempo melhora, mas a nebulosidade persiste nessas áreas. Já do litoral aos planaltos, as nuvens aumentam nos extremos do dia, intercalando com boas aberturas de sol. No Planalto Sul, a partir da tarde, não se descarta chuva rápida e isolada. E no Grande Oeste, o sol predomina. O vento sopra de norte a nordeste, com rajadas no Grande Oeste, Planalto Sul, Grande Florianópolis e Litoral Sul. As temperaturas se elevam. As máximas ficam próximas dos 30 graus em Maravilha, Concórdia e Criciúma. Canoinhas chega aos 28. Curitibanos e Blumenau marcam 26 e Florianópolis e Lages ficam nos 23 graus. Na sexta-feira, o calor aumenta. As mínimas variam entre 18 e 23 graus no litoral sul e grande oeste e entre 12 e 19 nas demais regiões. À tarde, as máximas devem passar dos 30 graus na maior parte do estado. O vento ganha força sexta, soprando de noroeste no interior com rajadas que podem ser intensas em alguns pontos e de nordeste no litoral. O sol deve predominar em todo o estado, mas a partir da tarde há condições para pancadas isoladas de chuva e temporais pontuais, sobretudo no sul e nas áreas de divisa com o Rio Grande do Sul. Aproveite o sol e tenha um ótimo dia. Com informações do tempo, meteorologista Daniele Lima, de Florianópolis, para a Rede de Notícias Acaerte.
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6: Nove e trinta e um.

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3: 9:43. 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

0: Tem início nesta sexta-feira o horário eleitoral gratuito no rádio e na TV para o primeiro turno das eleições. No rádio, a propaganda será transmitida diariamente das 7 às 7h25 da manhã e do meio-dia ao meio-dia e 25. Já as emissoras de televisão exibem a propaganda da 1 à 1h25 da tarde e das 8h30 às 8h55 da noite. Uma sequência de cavados deve aumentar as instabilidades entre esta quinta e sexta. Seis estados do sul e sudeste estão sob alerta para temporais, com chuva que pode passar de 80 milímetros. Aqui em Santa Catarina, há risco de chuva intensa, ventos fortes e descargas elétricas. Um eclipse lunar total acontece na madrugada desta quinta para sexta-feira. O fenômeno será visível de todo o Brasil e pode deixar a lua avermelhada.
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3: 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Se a vítima for gestante, pessoa com deficiência ou tiver mais de 60 anos, a pena ainda é maior.
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5: 9:55.

O Desk FM Lages informa. A Conecta Talentos divulga novas oportunidades de emprego para Lages e região. As vagas desta semana são para motorista de carreta, remuneração, salário fixo de R$ 2.470, mais diário de R$ 75,90 por dia rodado. Prêmio de assiduidade R$ 131,25 e variável de até R$ 1.500 por mês. Benefícios incluem plano de saúde, seguro de vida, plano odontológico, cesta básica e vale combustível ou transporte, horário e escala de viagens. Vaga para supervisor de frigorificação. Remuneração a partir de R$ 9.000, mais benefícios a combinar. Horário de segunda a sexta-feira. Vaga para vendedor de veículos. Remuneração R$ 2.070, mais comissão e plano odontológico. Horário de segunda a sexta-feira, das 9 da manhã ao meio-dia e das 2 às 7 da noite. Aos sábados, das 8 ao meio-dia. Vaga para consultor comercial CDL Lages. Remuneração R$ 3.000, mais premiação por vendas. Horário de segunda a sexta-feira em horário comercial. Vaga para auxiliar contábil. Remuneração R$ 2.041, mais vale transporte. Horário de segunda a sexta-feira, das 8 horas ao meio-dia e da 1h10 às 6 da tarde. Vaga para auxiliar de laboratório ou indústria. Remuneração R$ 2.800, mais R$ 750 de vale alimentação e R$ 340 de vale combustível. Horário de segunda a sexta-feira, das 8 horas ao meio-dia, das 2 às 6 da tarde. Vaga para operador de monitoramento. Remuneração R$ 1.915, mais vale alimentação de R$ 20 por dia. Vale combustível de R$ 170 e adicional noturno. Horário escala 12 por 36, das 6 da tarde às 6 da manhã. Vaga para vendedor externo B2B. Remuneração R$ 2.500, mais comissão de 5% sobre as vendas. Prêmios por metas e veículo da empresa com combustível e despesas custeados pela empresa. Horário de segunda a sexta-feira com flexibilidade de rota. Vaga para recepcionista de clínica médica. Remuneração R$ 2.106, mais 20% de insalubridade e cartão benefício após 90 dias. Horário de segunda a sexta-feira. E para você, nosso ouvinte que ficou interessado em alguma vaga e quer saber mais informações, envie seu currículo com o nome da vaga pelo site vagas.conectatalentos.com/vaga/lista/início. vaga.conectatalentos.com/vaga/lista/início. Informou Clarice Luiza para o Desk FM Lages 106.9, a sua rádio educativa.

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1: Paris, 27 de agosto de 2026. Vamos aos destaques do noticiário internacional desta quinta-feira. Avalanche devastadora no Nepal e no Tibete deixou pelo menos 270 mortos e cerca de 1.300 desaparecidos, entre eles centenas de turistas estrangeiros. Não há registro de brasileiros entre as vítimas ou desaparecidos. O balanço ainda é provisório. As buscas continuam nesta quinta-feira pelo segundo dia consecutivo. A lama espessa e a chuva dificultam as operações de resgate e a esperança de encontrar sobreviventes é escassa. A tragédia aconteceu na quarta-feira na fronteira entre o Nepal e o Tibete, território chinês. Segundo o Instituto Geológico dos Estados Unidos, a avalanche foi provocada pelo colapso de uma geleira de tal intensidade que gerou um tremor de magnitude 5,2 e desencadeou deslizamentos de terra. O Kremlin rejeita versões alarmistas sobre a visita do diretor da CIA a Moscou, divulgadas pela imprensa americana. A viagem de John Ratcliffe na terça-feira visou alertar a Rússia contra qualquer ataque a países da OTAN, segundo vários veículos de comunicação dos Estados Unidos. Avaliações dos serviços de inteligência americanos indicariam que Moscou poderia testar a Aliança Atlântica por meio de um ataque limitado, detalhado a mídia americana. Na quarta-feira, Donald Trump classificou essa primeira viagem do diretor da CIA à Rússia como semi-rotineira, dando a entender que a visita tinha como objetivo discutir a guerra na Ucrânia. Tiro de origem desconhecida atinge navio-tanque no Estreito de Hormuz. O disparo provocou um incêndio a bordo, informou na madrugada desta quinta-feira a Agência Marítima Britânica. A tripulação está em segurança. Os navios que transitam por Hormuz têm sido alvo frequente de ataques desde o início da guerra no Oriente Médio, em 28 de fevereiro. Desde então, o Irã bloqueia e controla o tráfego nessa rota marítima estratégica para o comércio mundial de hidrocarbonetos. A Alemanha registra novo recorde de mortes relacionadas à onda de calor neste verão no hemisfério norte. Cerca de 15.800 pessoas morreram até 16 de agosto, segundo estimativas divulgadas nesta quinta-feira pela autoridade sanitária alemã. Carro atropela pedestres na França e deixa 2 mortos e cerca de 10 feridos. As autoridades francesas descartam, por enquanto, uma motivação terrorista, mas as investigações continuam. De Paris, Adriana Brandão, da Rádio França Internacional, em parceria com a agência Rádio Web.
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4: Tese 9.

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2: 10:25.

0: Agenda Cultural, Udesc FM Lages. Quinta-feira, dia 27 de agosto. A programação cultural começa no Centro Vidal Ramos, às 19 horas, com o show Confluências, de Jean Ramos, de Pernambuco, pelo projeto Sonora Brasil 2026. O espetáculo celebra união, a resistência negra e a ancestralidade indígena, que ajudaram a construir a identidade do nosso país. Sexta-feira, dia 28 de agosto. Amanhã de sexta-feira começa com o Teatro Sesc Lages, às 9h30, com o espetáculo Encantados, solo teatral do ator Nório, da Mata Quiterani, dentro do projeto Cena Viva. A apresentação terá entrada gratuita, tradução em libras e classificação de 12 anos. Já à noite, no Mercado Público de Lages, a partir das 20 horas, o Vilmar Xavier apresenta o melhor do pop rock nacional e internacional, em formato de voz e violão, preparando o clima perfeito para curtir com os amigos e a família. Sábado, dia 29 de agosto. No sábado à noite, o rock toma conta do palco. No Mercado Público de Lages, a partir das 20 horas, a banda Bunker 434 promete fazer o som ferver, com clássicos do rock and roll. Muita energia e guitarra para agitar o público. Domingo, dia 30 de agosto. No domingo, a atração é especial para as crianças e toda a família. A partir das 15 horas, na Praça de Alimentação do Lages Shopping Center, acontece o encontro com a Patrulha Canina, com a presença dos personagens, além de fotos e distribuição de algodão doce. Eu sou Carla Wolf e é um prazer estar com você aqui na 106.9, a sua rádio educativa. Fique com a gente e acompanhe tudo o que acontece na cultura e região.
1: Um assalto terminou de forma inusitada em Ituporanga, no Alto Vale. Um idoso reagiu e entrou em luta corporal com um dos criminosos. Durante a briga, a arma usada no assalto se desmontou e era de brinquedo. A dupla fugiu, mas foi localizada. Um suspeito foi preso em Alfredo Wagner e outro em Santo Amaro da Imperatriz. O Ministério Público de Santa Catarina cumpriu nesta quinta mandados de prisão preventiva e de busca e apreensão contra um homem em Concórdia. A investigação apura armazenamento e compartilhamento de material relacionado ao abuso sexual infanto-juvenil. Um jovem de 25 anos morreu após bater a moto de entrega que conduzia contra um poste na madrugada desta quinta em Camboriú. O motociclista foi encontrado caído na calçada ao lado da moto.
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0: Udesc FM informa. A Secretaria do Turismo, em parceria com o Grande Hotel Lages, realiza no dia 2 de setembro a segunda edição da Roda de Conversa Tropeando Ideias, com o tema O que uma rota turística pode fazer pelo seu negócio? O encontro vai abordar como a organização de trajetos turísticos impulsiona o desenvolvimento econômico, gera empregos e fortalece o comércio local. O evento é gratuito e aberto a profissionais do setor e ao público em geral. A atividade acontece no Grande Hotel Lages, no centro da cidade, das 7 às 10 da noite. O bate-papo vai destacar os impactos da roteirização no turismo urbano, rural, de eventos e ecoturismo, apresentando exemplos práticos de rotas já consolidadas. Lages conta atualmente com duas rotas estruturadas, a rota urbana no centro e entorno e a rota Caminho dos Tropeiros, na Coxilha Rica. As vagas para a roda de conversa são limitadas e as inscrições devem ser feitas antecipadamente pela internet no formulário oficial do evento. Informou Carla Wolff para o Desk FM Lages, 106.9, sua rádio educativa.
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4: 10h55. 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
2: A UDESC abriu inscrições para a prova presencial do vestibular de verão 2027. São mais de 900 vagas para cursos presenciais de graduação em 13 centros de ensino em todo o estado. Todos os cursos são gratuitos. Na UDESC Lages, há vagas para agronomia, engenharia ambiental e sanitária, engenharia florestal e medicina veterinária. 20% das vagas são reservadas para candidatos que cursaram todo o ensino médio em escolas públicas, 10% para candidatos pretos e pardos e 5% para candidatos com deficiência. A prova presencial do vestibular de verão será aplicada em 29 de novembro. As inscrições vão até 8 de outubro em udesc.br/vestibular. Tatiane Rosa para o Giro de Notícias UDESC.
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4: 11:08.

0: O Desk FM informa. A Serra Catarinense já definiu os seus representantes para a grande final do terceiro Santa Catarina Canta, Festival de Música Brasileira. A escolha ocorreu no último domingo no Teatro Marajoara, em Lages. É uma noite festiva que contou com o show da Camerata Florianópolis e reuniu talentos de diversos municípios da região. Os compositores selecionados avançam para a fase final em outubro. Já a grande decisão do Festival de Interpretação está marcada para o dia 8 de novembro, na Beira-Mar Norte, em Florianópolis. Na ocasião, os 21 finalistas do estado se apresentam ao lado da Camerata Florianópolis para disputar a premiação principal de R$22 mil e a chance de integrar a temporada de shows da orquestra. Informou Carla Wolff para o Desk FM Lages, 106.9, a sua rádio educativa.
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4: 11:23. 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

0: O Desk FM informa. A Secretaria da Educação de Lages abriu processo seletivo para 8 vagas de diretor escolar, exclusivas para professores efetivos da rede municipal. São 4 vagas para escolas de educação básica e 4 para centros de educação infantil. O processo é dividido em 3 etapas: avaliação de documentos com entrega do plano de gestão escolar, apresentação e entrevista no dia 24 de setembro e consulta comunidade escolar em outubro. As inscrições ocorrem até 4 de setembro presencialmente no núcleo de protocolo da Secretaria da Educação, das 8 horas às 12 horas e das 14 horas às 18 horas. Informações adicionais podem ser obtidas pelo telefone 49 30 19 76 20 ou pelo e-mail contato@educaçãolages.sc.gov.br. Informou Carla Wolff para o Desk FM Lages 106.9, a sua rádio educativa.
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4: 11:37. 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
2: 11:47.

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1: Meio-dia e um.
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0: meio-dia e 19.
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3: Meio-dia e 32.
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2: Uma e um.
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1: Uma e 17.
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0: 1:30.
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1: 1:47.

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4: 2:01. 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

0: tudo bem por aí? Vamos de previsão do tempo com a meteorologista da Caerte, Daniele Lima.
1: A quinta-feira segue com predomínio do sol, porém não se descarta alguma chuva rápida e isolada entre o meio oeste, planaltos e litoral sul. O vento sopra de nordeste com rajadas, de Florianópolis ao litoral sul. Na sexta-feira, o sol segue predominando e a partir da tarde, há chance de chuva no planalto sul, litoral sul e nas áreas de fronteira com o Rio Grande do Sul. Atenção ao vento noroeste, que ganha força no interior na sexta, com rajadas que podem ser mais intensas em pontos do Grande Oeste e Planalto Sul. As temperaturas sobem ainda mais, com máximas acima dos 30 graus, exceto entre a Grande Florianópolis, Litoral Norte e na Serra, onde as máximas ficam em torno de 25 graus. Tenha um ótimo dia!
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4: Duas e 32.

0: UDESC FM Lages informa. Estudante de graduação da UDESC tem até o dia 28 de agosto para se inscrever no Programa de Modalidade Estudantil Internacional, que oferece bolsas para intercâmbio em universidades conveniadas no primeiro semestre de 2027. As inscrições devem ser feitas no centro de ensino onde o aluno está matriculado, conforme o edital de cada unidade. As bolsas incluem passagens aéreas de ida e volta, seguro-saúde e auxílio financeiro mensal por até 6 meses. O valor é de R$ 4.416 para intercâmbios em países da Europa e R$ 3.802 para os demais destinos. Podem participar estudantes que já concluíram as duas primeiras fases do curso, não tenham completado mais de 80% da graduação e possuem média igual ou superior à do curso. Mais informações estão disponíveis no site da UDESC ou pelo WhatsApp da universidade no número 48-3664-8080. 48-3664-8080. Informou Clarice Luiza para o UDESC FM Lages 106.9, a sua rádio educativa.
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3: 2:46.

0: O Desk FM Lages informa. A Conecta Talentos divulga novas oportunidades de emprego para Lages e região. As vagas desta semana são para motorista de carreta, remuneração, salário fixo de R$2.470, mais diária de R$75,90 por dia rodado. Prêmio de assiduidade R$131,25 e variáveis de até R$1.500 por mês. Benefícios incluem plano de saúde, seguro de vida, plano odontológico, cesta básica e vale combustível ou transporte, horário e escala de viagens. Vaga para supervisor de frigorificação. Remuneração a partir de R$9.000, mais benefícios a combinar. Horário de segunda a sexta-feira. Vaga para vendedor de veículos. Remuneração R$2.070, mais comissão e plano odontológico. Horário de segunda a sexta-feira, das 9 da manhã ao meio-dia e das 2 às 7 da noite. Aos sábados, das 8 ao meio-dia. Vaga para consultor comercial CDL Lages. Remuneração R$3.000, mais premiação por vendas. Horário de segunda a sexta-feira em horário comercial. Vaga para auxiliar contábil. Remuneração R$2.041, mais vale transporte. Horário de segunda a sexta-feira, das 8 horas ao meio-dia e da 1h10 às 6 da tarde. Vaga para auxiliar de laboratório ou indústria. Remuneração R$2.800, mais R$750 de vale alimentação e R$340 de vale combustível. Horário de segunda a sexta-feira, das 8 horas ao meio-dia e das 2 às 6 da tarde. Vaga para operador de monitoramento. Remuneração R$1.915, mais vale alimentação de R$20 por dia. Vale combustível de R$170 e adicional noturno. Horário escala 12 por 36, das 6 da tarde às 6 da manhã. Vaga para vendedor externo B2B. Remuneração R$2.500, mais comissão de 5% sobre as vendas. Prêmios por metas e veículo da empresa com combustível e despesas custeados pela empresa. Horário de segunda a sexta-feira com flexibilidade de rota. Vaga para recepcionista de clínica médica. Remuneração R$ 2.106, mais 20% de insalubridade e cartão benefício após 90 dias. Horário de segunda a sexta-feira. E para você, nosso ouvinte que ficou interessado em alguma vaga e quer saber mais informações, envie seu currículo com o nome da vaga pelo site vagas.conectatalentos.com/vaga/lista/início. vaga.conectatalentos.com/vaga/lista/início. Informou Clóris Luiza para o Desk FM Lage 106.9, a sua rádio educativa.
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0: Udesc FM informa. A Secretaria do Turismo, em parceria com o Grande Hotel Lages, realiza no dia 2 de setembro a segunda edição da Roda de Conversa Tropeando Ideias, com o tema O que uma rota turística pode fazer pelo seu negócio? O encontro vai abordar como a organização de trajetos turísticos impulsiona o desenvolvimento econômico, gera empregos e fortalece o comércio local. O evento é gratuito e aberto a profissionais do setor e ao público em geral. A atividade acontece no Grande Hotel Lages, no centro da cidade, das 7 às 10 da noite. O bate-papo vai destacar os impactos da roteirização no turismo urbano, rural, de eventos e ecoturismo, apresentando exemplos práticos de rotas já consolidadas. Lages conta atualmente com duas rotas estruturadas, a rota urbana no centro e entorno e a rota Caminho dos Tropeiros, na Coxilha Rica. As vagas para a roda de conversa são limitadas e as inscrições devem ser feitas antecipadamente pela internet no formulário oficial do evento. Informou Carla Wolff para o Desk FM Lages, 106.9, sua rádio educativa.
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4: A UDESC abriu inscrições para a prova presencial do vestibular de verão 2027. São mais de 900 vagas para cursos presenciais de graduação em 13 centros de ensino em todo o estado. Todos os cursos são gratuitos. Na UDESC Lages, há vagas para agronomia, engenharia ambiental e sanitária, engenharia florestal e medicina veterinária. 20% das vagas são reservadas para candidatos que cursaram todo o ensino médio em escolas públicas, 10% para candidatos pretos e pardos e 5% para candidatos com deficiência. A prova presencial do vestibular de verão será aplicada em 29 de novembro. As inscrições vão até 8 de outubro em udesc.br/vestibular. Tatiane Rosa para o Giro de Notícias UDESC.
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6: Três e 17.

0: 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Quinta-feira, dia 27 de agosto. A programação cultural começa no Centro Vidal Ramos, às 19 horas, com o show Confluências, de Jean Ramos, de Pernambuco, pelo projeto Sonora Brasil 2026. O espetáculo celebra união, a resistência negra e a ancestralidade indígena, que ajudaram a construir a identidade do nosso país. Sexta-feira, dia 28 de agosto. Amanhã de sexta-feira começa com o Teatro Sesc Lages, às 9h30, com o espetáculo Encantados, solo teatral do ator Nório, da Mata Quiterani, dentro do projeto Cena Viva. A apresentação terá entrada gratuita, tradução em libras e classificação de 12 anos. Já à noite, no Mercado Público de Lages, a partir das 20 horas, o Vilmar Xavier apresenta o melhor do pop rock nacional e internacional, em formato de voz e violão, preparando o clima perfeito para curtir com os amigos e a família. Sábado, dia 29 de agosto. No sábado à noite, o rock toma conta do palco. No Mercado Público de Lages, a partir das 20 horas, a banda Bunker 434 promete fazer o som ferver, com clássicos do rock and roll. Muita energia e guitarra para agitar o público. Domingo, dia 30 de agosto. No domingo, a atração é especial para as crianças e toda a família. A partir das 15 horas, na Praça de Alimentação do Lages Shopping Center, acontece o encontro com a Patrulha Canina, com a presença dos personagens, além de fotos e distribuição de algodão doce. Eu sou Carla Wolf e é um prazer estar com você aqui na 106.9, a sua rádio educativa. Fique com a gente e acompanhe tudo o que acontece na cultura e região.
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3: 3h34. 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

0: 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A Udesc está com inscrições abertas até o dia 4 de setembro para pessoas interessadas em apresentar ideias no TEDx Udesc 2026. Os candidatos devem enviar uma proposta de palestra em um vídeo de um minuto. Ao todo, serão selecionadas 40 ideias para apresentações de 3 minutos nos eventos Open Mic, que acontecem em Chapecó, Joinville, Lages e Florianópolis. Em Lages, o Open Mic será realizado no dia 16 de setembro. Uma apresentação de cada cidade será escolhida para participar do TEDx Udesc, marcado para 24 de novembro no Teatro Ademir Rosa, em Florianópolis. A edição deste ano terá como tema O Poder do Invisível, destacando ideias relacionadas a aspectos humanos como empatia, criatividade e inteligência emocional. As inscrições podem ser feitas pelo site tedxudesk.com/openmic. tedxudesk.com/openmic. Informou Clarice Luiza para o Desk FM Lages 106.9, a sua rádio educativa.
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3: 3:47.

0: UDESC FM Lages informa. Estão abertas as inscrições para a segunda edição da Roda de Conversa Tropeando Ideias, que acontece na próxima quarta-feira, dia 2 de setembro, em Lages. O evento gratuito será realizado das 7 às 10 da noite no Grande Hotel Lages e abordará o tema O que uma rota turística pode fazer pelo seu negócio. O encontro é voltado para profissionais do setor de turismo, comerciantes e a comunidade em geral. O objetivo é debater impacto das rotas organizadas na economia local, reunindo especialistas que apresentarão casos de sucesso da Georrota Cânions do Sul e da Rota da Baleia Franca. As vagas são limitadas e a inscrição prévia deve ser feita na internet, acessando o formulário online disponível nos canais oficiais da Prefeitura de Lages e da Secretaria de Turismo, informou Juliana Purralli para o Desk FM Lages 106.9, a sua rádio educativa.
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3: Quatro e três. 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
2: 4h15. 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

0: UDESC FM Lages informa. A empresa de pesquisa agropecuária e extensão rural de Santa Catarina, a EPAGRE, está com inscrições abertas para concurso público. O edital oferece 40 vagas imediatas, mais cadastro de reserva para profissionais de níveis médio, técnico e superior em diversas áreas e municípios do estado. Os salários iniciais variam de R$4.362 a R$16.990. Além de benefícios como vale alimentação. Os interessados podem se inscrever até o dia 24 de setembro, exclusivamente pela internet, no site do Instituto Avalia. As provas objetivas estão agendadas para o dia 18 de outubro, no período da tarde, e serão aplicadas em 6 cidades catarinenses, incluindo Lages e Florianópolis. Mais detalhes e o edital completo estão disponíveis no site avalia.org.br. avalia.org.br. Informou Juliana Purrali para o Desk FM Lages 106.9, a sua rádio educativa.
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4: 4:29.

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3: 4h43. 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
2: Senado discute penas maiores para crimes de resistência.
3: A nova proposta prevê punições mais severas quando a resistência envolver lesão corporal grave ou na morte de agentes das forças de segurança pública.
2: Médicos podem ter desconto na dívida do FIES ao trabalhar em regiões com falta de profissionais. Eu sou Ricardo Nakaoka e este é o Boletim Ponto Leg. A Comissão de Segurança Pública iniciou a discussão de um projeto que aumenta as punições para quem resiste com violência ou grave ameaça à atuação de policiais e agentes do Estado. A reportagem é de Bruno Lourenço.
3: Atualmente, a pena só é aumentada caso o agente do Estado não consiga cumprir sua função em decorrência da oposição violenta. A nova proposta prevê punições mais severas quando a resistência envolver o uso de substâncias psicoativas, fuga, risco à integridade física do funcionário público, violência ou resultar em lesão corporal grave ou na morte de agentes das forças de segurança pública. O relator da matéria, senador Wilder Moraes, do PL de Goiás, destacou que a medida busca reforçar a autoridade do Estado e a segurança física dos profissionais na linha de frente policial.
4: A criação de típicos penais qualificados com penas mais graves confere uma maior prevenção à prática dos delitos em geral.
3: Após a análise na Comissão de Segurança Pública, o projeto seguirá para a Comissão de Constituição e Justiça.
2: A Comissão de Assuntos Sociais pode votar um projeto que amplia o abatimento da dívida do FIES para médicos que trabalham em regiões com falta de profissionais. Repórter Patrícia Oliveira.
5: O projeto do senador Dr. Irã, do Progressistas de Roraima, propõe que médicos formados com financiamento do FIES abatam até metade do valor da parcela mensal da dívida quando trabalharem pelo SUS em áreas onde faltam profissionais. Para o senador, a proposta pode reduzir a dívida dos profissionais e levar médicos para onde eles são mais necessários.
6: Damos um alívio grande ao jovem médico que muitas vezes sai da faculdade com uma dívida enorme e, ao mesmo tempo, levamos mais profissionais às estruturas hospitalares.
5: Se for aprovado na Comissão de Assuntos Sociais, o projeto ainda será analisado pela Comissão de Assuntos Econômicos.
2: Um projeto apresentado no Senado permite que editais de contratação reservem um percentual mínimo de vagas para pessoas com câncer. A proposta altera a lei de licitações e busca usar as contratações do poder público como instrumento de inclusão social. A reportagem é de Yasmin Rodrigues.
7: Um projeto apresentado pelo senador Sargento Reginauro, do PSDB do Ceará, abre a possibilidade para que órgãos públicos exijam, em editais de licitação, um percentual mínimo de trabalhadores com câncer nas empresas contratadas. Ao tomar posse no Senado, no início desse mês, Sargento Reginauro revelou que enfrentou 3 diagnósticos de câncer e afirmou que pretende atuar também em defesa dos pacientes oncológicos.
8: A responsabilidade de não apenas defender a pauta da segurança pública, mas também como um paciente oncológico que já venceu 3 batalhas contra o câncer.
7: O projeto não determina que toda empresa contratada pelo poder público tenha obrigatoriamente trabalhadores com câncer. O que o texto faz é abrir a possibilidade de que essa exigência seja incluída no edital da licitação, a exemplo de outras políticas de inclusão já previstas na legislação.
2: Os senadores analisam a regulamentação da profissão de pesquisador científico nas instituições públicas e privadas. A proposta define atividades, direitos e deveres e busca valorizar a categoria, atrair talentos, reduzir a fuga de pesquisadores e fortalecer a inovação no Brasil. Autor da proposta, o senador astronauta Marcos Pontes, do PL de São Paulo, defende que ciência e tecnologia devem ser tratadas como política de Estado.
9: Em certos assuntos, educação certamente é um desses, assim como desenvolvimento de ciência e tecnologia, que tem que ter uma política de Estado. Não importa quem é o governo que está de plantão lá, não importa que partido seja, que ideologia seja, vai cumprir o plano.
2: No dia 4 de outubro, os eleitores vão escolher dois candidatos para o Senado. São duas vagas em disputa em cada estado e no Distrito Federal. Não é possível votar duas vezes no mesmo candidato, nem escolher candidatos de outro estado. O eleitor deve votar em dois nomes que disputam a eleição no estado onde ele vota. Fique atento na hora de votar. Outras notícias estão disponíveis em senado.leg.br/rádio.
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12: 5 horas.
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1: 5:45.
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2: 6:01.

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1: 6:16. 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
1: Seis e trinta e dois.
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1: 6h48.
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1: E renda.
2: Brasil chega a 103 milhões de pessoas ocupadas entre maio e julho.
1: IBGE revela ainda que taxa de desocupação recua e fica em 5,3% no período. Pablo Mundim.
3: O número de trabalhadores do setor privado com carteira assinada chegou a 39 milhões e 400 mil.
2: Atenção, estudante.
1: Prazo para renegociar dívidas do FIES termina segunda-feira, 31 de agosto. Thaísa Vitória.
4: A iniciativa oferece condições especiais para renegociar contratos firmados até 2017.
2: El Niño deve ganhar força na região norte a partir de setembro.
1: Menos chuvas e temperaturas mais altas podem afetar o abastecimento de água e a navegabilidade dos rios.
2: Estados e municípios são orientados sobre medidas de preparação e resposta ao efeito climático.
1: O cenário também aumenta o risco de incêndios florestais. Luana Karen.
5: Tanto nas cidades quanto no campo, a prevenção é a melhor forma de evitar grandes incêndios.
2: Hoje, na apresentação da Voz do Brasil, Luciana Vasconcelos e Luciano Seixas.
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2: Milhão de pessoas conseguiram uma vaga no mercado de trabalho nos meses de maio, junho e julho de 2026.
1: A construção civil foi o setor que mais abriu vagas de trabalho, segundo dados da Pesquisa Nacional por Amostra de Domicílios, divulgada hoje pelo IBGE.
2: A taxa de desocupação ficou em 5,3% no trimestre encerrado em julho e caiu 0,5 ponto percentual frente ao trimestre terminado em abril.
3: O número de pessoas ocupadas chegou a 103 milhões e 300 mil trabalhadores, 1 milhão a mais do que no trimestre anterior. Na comparação anual, foram quase 900 mil pessoas a mais trabalhando. A população desocupada caiu para 5 milhões e 800 mil pessoas, uma redução de 503 mil em relação ao trimestre anterior. A queda foi de 0,5 ponto percentual. Segundo o analista do IBGE, William Cattruill, a taxa de subutilização da força de trabalho ficou em 13%.
6: As pessoas fora da força de trabalho diminuiu e também o contingente de pessoas desalentadas, ou seja, aquelas que desistiram de procurar algum emprego, ou se achavam muito velhas, ou se achavam muito jovens, ou por acharem que não há uma ocupação na região próxima. Isso vem diminuindo e foi o que aconteceu nesse trimestre mais uma vez.
3: O número de trabalhadores do setor privado com carteira assinada chegou a 39 milhões e 400 mil. O rendimento médio real do trabalhador ficou em R$ 3.762. Reportagem Pablo Mundim.
1: Indústria farmacêutica, médica, de fertilizantes, biocombustíveis.
2: Áreas de cooperação entre Brasil e Índia.
1: É o que prevê um documento assinado hoje entre os dois países.
7: O documento assinado nesta quinta-feira pela Agência Brasileira de Promoção de Exportações e Investimentos, a APEX, e a Confederação da Indústria Indiana, prevê um intercâmbio de informações sobre os mercados dos dois países, o compartilhamento de boas práticas, a promoção de feiras e o incentivo à internacionalização de pequenas e médias empresas, além de promover projetos conjuntos de atração de investimentos e facilitação de negócios entre Brasil e Índia. O ministro do Desenvolvimento, Indústria, Comércio e Serviços, Márcio Elias Rosa, diz que há interesses comuns em setores estratégicos.
8: É o caso do setor farmacêutico, é o caso de bioenergia, de biocombustíveis, é o caso de fertilizantes.
7: A Índia é atualmente o 10º principal destino das exportações brasileiras, enquanto o Brasil é o 26º maior fornecedor do mercado indiano. No ano passado, as exportações brasileiras para a Índia somaram quase 7 bilhões de dólares. O petróleo bruto aparece como principal produto vendido pelo Brasil ao país asiático. Reportagem Gabriela Noronha.
2: Universitários, fiquem de olho na data.
1: Termina segunda-feira o prazo para renegociar dívidas do FIES, o Fundo de Financiamento Estudantil.
2: Podem participar aqueles que firmaram contrato até 2017.
4: Estudantes com dívidas nos contratos do FIES, o Fundo de Financiamento Estudantil, tem até segunda-feira, 31 de agosto, para pedir a renegociação. A iniciativa oferece condições especiais para renegociar contratos firmados até 2017 e que já estavam na fase de pagamento em maio deste ano. Podem participar estudantes em dia ou com parcelas em atraso, inclusive aqueles com restrição no nome. Após a formalização da renegociação e o pagamento da parcela de entrada, ocorre a retirada do nome do estudante e dos fiadores desses cadastros, quando aplicável. Os descontos e as opções de parcelamento mudam conforme a situação de cada dívida e o perfil do estudante. A renegociação pelo Desenrola FIES deve ser realizada junto ao Banco do Brasil ou à Caixa Econômica Federal. A solicitação pode ser feita pelos canais digitais das instituições financeiras ou presencialmente nas agências. Mais informações estão disponíveis no site do Ministério da Educação, em gov.br/MEC. Thaísa Vitória, para a Voz do Brasil.
1: A partir de setembro, o fenômeno do El Niño deve atingir o país de forma mais intensa, segundo especialistas que trabalham na previsão de eventos climáticos.
2: Para a região norte, são previstos períodos de chuvas abaixo da média e temperaturas acima da média.
1: Isso pode trazer impactos na disponibilidade de água, dificultar a navegabilidade dos rios e o acesso a comunidades, além do aumento do risco de incêndios.
2: Para discutir medidas de preparação diante desse cenário, gestores da região norte estiveram reunidos hoje com representantes do governo.
1: A ideia é orientar estados e municípios sobre o planejamento de ações e o acesso a recursos federais.
9: A previsão é que o El Niño se apresente ainda mais forte neste ano, com consequências mais graves entre os meses de setembro e novembro. No norte e nordeste, a previsão é de seca. Em reunião com jornalistas, a ministra do Meio Ambiente e Mudança do Clima em exercício, Ana Flávia Franco, disse que a preocupação é com os incêndios, principalmente na região amazônica.
10: Identificamos vários focos de queimadas, especialmente na região norte, e deve se intensificar entre os meses de setembro e novembro. É uma região extremamente vulnerável e é uma região que significa para o equilíbrio climático do planeta. E nesse sentido, merece ter uma atenção bastante especial.
9: Entre as medidas previstas diante dos possíveis impactos do El Niño e das mudanças climáticas, estão ações relacionadas à segurança hídrica, ao abastecimento de energia elétrica e à prevenção de desastres em áreas urbanas. A ministra da Casa Civil, Miriam Belchior, destacou a importância da atuação integrada entre os entes federativos.
11: Não conseguimos sozinhos de Brasília resolver todas as questões e identificar todos os problemas. Por isso, é importante que os municípios desenvolvam planos de contingência, mapeamento das áreas de risco, também para a gente poder emitir os alertas e mobilizar as equipes locais de defesa civil. Em relação aos recursos hídricos, a priorização de quais são os usos essenciais se tiver a escassez.
9: Também são previstas medidas de monitoramento relacionadas ao abastecimento de combustíveis e alimentos, a atuação da Força Nacional do SUS e a criação de salas de situação para o acompanhamento de temas como incêndios, saúde, estiagem e energia. Reportagem Márcia Fernandes.
2: E a população pode ajudar a prevenir incêndios em áreas urbanas e remotas.
1: Vamos saber na reportagem quais cuidados devem ser tomados para evitar que o fogo se alastre nessa época.
12: Escassez de chuva, vegetação seca e temperaturas altas. A combinação ideal para o surgimento de incêndios. Tanto nas cidades quanto no campo, o período exige cautela da população. Entre as recomendações do Corpo de Bombeiros está não atear fogo em terrenos como forma de limpeza do ambiente. Não colocar fogo em restos de poda, entulho ou lixo. Não jogar restos de cigarro acesos nas vias públicas e não soltar fogos de artifício ou fazer fogueiras próximo a locais com vegetação seca. O capitão Jean Charles, porta-voz da Operação Verde Vivo do Corpo de Bombeiros do Distrito Federal, destaca que a prevenção é a melhor forma de evitar grandes incêndios.
13: Na prevenção, a gente inclui a vigilância. Se houver alguém cometendo um incêndio, iniciando um incêndio, ou com suspeita que a pessoa possa fazer a denúncia. Use os canais da cidade, segurança de cada cidade, os números de telefone da polícia, corpo de bombeiros, e faça a denúncia. Porque se cada um fizer a sua parte prevenindo e denunciando aqueles que tiverem com comportamento errado nesse sentido, todos vamos ganhar.
12: Com a possibilidade de intensificação do El Niño nos próximos meses, os cuidados devem ser reforçados. A perspectiva é de aumento do risco de incêndios florestais, especialmente na Amazônia, no Cerrado e na Caatinga. Nas áreas rurais, o uso do fogo para manejo do solo deve ter autorização dos órgãos ambientais do município ou do estado. Também é possível fazer a queima prescrita em ambientes naturais para evitar a propagação de incêndios florestais. Esse tipo de queima também só pode ser feita com orientação e autorização dos órgãos ambientais. Ao primeiro sinal de incêndio, a recomendação é ligar para o Corpo de Bombeiros no 193. Reportagem Luana Karen.
2: O trabalho de restauração do Cerrado, desenvolvido pela iniciativa Araticum, ganhou reconhecimento internacional.
1: O projeto foi escolhido pela Organização das Nações Unidas como uma das iniciativas de referência de restauração mundial.
14: A Araticum foi criada em 2020 para promover a restauração do Cerrado, o segundo bioma do Brasil que abrange mais de 2 milhões de quilômetros quadrados do território nacional e já perdeu mais de 50% de sua vegetação nativa. A iniciativa reúne diferentes setores e busca integrar a ciência aos conhecimentos de povos indígenas, comunidades tradicionais e agricultores familiares para ações relacionadas à conservação da água, do clima e da sociobiodiversidade. Daniel Vieira, pesquisador da Embrapa Recursos Genéticos, fala sobre o trabalho que é desenvolvido.
15: Conservar o cerrado de pé, passando por recuperar o cerrado da melhor maneira possível, tentar trazer o cerrado de volta, passa por uma agricultura sustentável dentro das áreas de agricultura e pastagem no Cerrado, conservação do solo.
14: O reconhecimento da iniciativa Araticum Restauração do Cerrado Brasileiro como uma das iniciativas de referência da restauração mundial pela Organização das Nações Unidas aconteceu nesta quarta-feira durante a 17ª sessão da Conferência das Partes da Convenção das Nações Unidas de Combate à Desertificação na Mongólia. Para a Embrapa Recursos Genéticos e Biotecnologia, responsável pela rede, o reconhecimento internacional demonstra que a ciência brasileira está alinhada aos compromissos nacionais e os esforços coletivos de restauração para produzir soluções voltadas ao enfrentamento da crise climática e da perda de sociobiodiversidade. Reportagem Luciana Colares de Holanda.
2: Estão abertas até o dia 10 de setembro as inscrições para a terceira edição do Prêmio Mulheres e Ciência.
1: A iniciativa dá visibilidade às contribuições de pesquisadoras brasileiras para o desenvolvimento científico e tecnológico do país.
2: Acompanhe na reportagem de Graziele Bezerra.
16: A engenheira agrônoma Mariângela Hungria começou a se interessar por ciência ainda na infância, incentivada pela avó, que transformava as brincadeiras de criança em experiências.
17: Ela lia comigo, ela fazia experiências no fundo do quintal, ela viu que eu tinha esse interesse. Eu decidi aquele dia que ia ser uma microbiologista.
16: Hoje, ela atua como pesquisadora na Embrapa Soja e se tornou uma das referências mundiais em biotecnologia do solo. Mariângela foi uma das vencedoras na primeira edição do Prêmio Mulheres e Ciência, promovido pelo Conselho Nacional de Desenvolvimento Científico e Tecnológico, CNPq. O trabalho mostrava o uso de biológicos na agricultura, como bactérias e fungos benéficos, em substituição aos fertilizantes químicos.
17: E eu realmente passei toda a minha vida tentando provar e desenvolver pesquisas para fazer os biológicos viáveis para uma agricultura altamente produtiva, mais sustentável. No Brasil, a gente quer ser cientista é muito difícil, sabe? O que a gente tem que vencer as barreiras para fazer ciência é muito difícil.
16: O Prêmio Mulheres e Ciência valoriza a produção científica feminina e incentiva ambientes acadêmicos e científicos mais inclusivos. A diretora de Cooperação Institucional Internacional e Inovação do CNPq, Dalila Andrade Oliveira, explica as quatro categorias de premiação.
18: Incentivo hoje são as jovens estudantes de ensino médio, que a gente já tem de começar a despertar quando ainda nem fizeram opção pela carreira acadêmica. Na categoria estímulo, são pesquisadoras que já estão inseridas no campo científico e que a gente espera que o prêmio dê a elas maior visibilidade. E a terceira faixa individual é a faixa da trajetória. O que esse prêmio faz é reconhecer essa trajetória. E aí a quarta faixa premia as universidades que adotam políticas de valorização da equidade de gênero.
16: As inscrições do prêmio estão abertas até 10 de setembro em gov.br/CNPq. Reportagem Graziele Bezerra.
1: E vamos continuar falando de oportunidades na área de pesquisa e ciência.
2: Estão abertas as inscrições para dois editais que financiam pesquisas aplicadas ao setor produtivo, entre elas a área de inteligência artificial.
1: O primeiro edital oferece bolsas para graduandos em parceria com a iniciativa privada, instituições de governo e entidades do terceiro setor.
2: Já o segundo é o programa Recursos Humanos em Áreas Estratégicas, Pesquisador na Empresa.
19: O primeiro edital do CNPq, em parceria com a CAPES, faz parte do Programa de Mestrado e Doutorado para Inovação 2026. A iniciativa oferece bolsas para graduandos. O objetivo é estimular a realização de pesquisas de mestrado e doutorado em universidades brasileiras, em parceria com a iniciativa privada, instituições de governo e entidades do terceiro setor. A diretora de Cooperação Institucional Internacional e Inovação do CNPq, Dalila Andrade Oliveira, falou sobre o programa.
18: O objetivo mesmo dessa chamada é desenvolver inovação lá na ponta. Então, o que a gente quer, na realidade, é colada numa agenda de inovação para o país, que tem muito a ver com o que a gente está buscando aí em termos de elevar a capacidade inovadora do país.
19: Já o segundo edital é para o programa Recursos Humanos em Áreas Estratégicas, Pesquisador na Empresa. Este ano será direcionado especialmente para a área de inteligência artificial. É o que explica a diretora de Cooperação Institucional Internacional e Inovação do CNPq, Dalila Andrade Oliveira.
18: São 50 milhões de reais para financiar pesquisas em inteligência artificial em empresas inovadoras, startups.
19: Márcia Mortari é professora e pesquisadora da Universidade de Brasília, UNB, e já participou do programa de recursos humanos.
20: Eu acho que isso que é a grande vantagem, né? Você fixar pessoas altamente qualificadas para estar trabalhando na empresa.
19: Os interessados em participar do programa Recursos Humanos em Áreas Estratégicas, Pesquisador na Empresa, têm até o dia 9 de outubro para enviar a proposta para o CNPq. Já o prazo para o envio das propostas do programa de mestrado e doutorado para inovação é 11 de dezembro. O endereço é gov.br/CNPq. Reportagem Alisson Machado.
1: E hoje tem estreia aqui na Voz do Brasil com o quadro Ciência na Prática.
2: Toda semana vamos mostrar como a ciência impacta diretamente a vida da população num bate-papo direto e descomplicado.
1: Hoje vamos falar de algo que parece coisa de filme: a pele da tilápia sendo usada no tratamento de ferimentos e queimaduras. Ciência na Prática.
21: Pesquisa 100% brasileira está inovando o campo da tecnologia médica para o tratamento de feridas e queimaduras graves.
22: Eu sou Edmar Maciel Lima Júnior, médico, cirurgião plástico, coordenador geral da pesquisa da pele e da tilápia na Universidade Federal de Ceará. O grupo da gente viu que até hoje no Brasil não havia nenhuma pele animal registrada na Anvisa, que a tilápia é o peixe mais consumido no Brasil e o segundo maior do mundo. Além de ser um animal de água doce, tem menos risco de transmissão de doença, e a pele é um produto de descarte da piscicultura que contamina o meio ambiente. E aí, quando iniciamos os estudos, detectou-se que a pele da tilápia tem uma proteína importantíssima na cicatrização, e esse foi o start para todo o início e desenvolvimento da pesquisa.
21: O que antes era descartado no manejo de peixes, hoje virou um recurso inovador para cuidados médicos que tem despertado interesse até de instituições internacionais.
22: São 406 pesquisadores, 23 coordenadores de área. Hoje nós temos 48 artigos publicados no Brasil e fora. Ganhamos 27 prêmios em primeiro lugar e temos instituições tanto no Ceará como no Brasil e no mundo, haja visto como temos o Butantan, a Fiocruz, a própria NASA já fez parceria de pesquisa com a gente.
21: Acompanhe a pesquisa na página da Universidade Federal do Ceará. E esse foi o Ciência na Prática, com produção de Warby Calil e edição de Edinaldo Júnior. E nosso encontro com o Saber Científico volta na próxima semana. Até lá.
2: Você sabe o que são bioinsumos? São produtos de origem biológica que podem ser usados na agricultura para ajudar no controle de pragas, na nutrição das plantas e na melhoria do solo.
1: E para incentivar esse tipo de prática na agricultura familiar, o Banco Nacional de Desenvolvimento Econômico e Social vai apoiar a produção mais sustentável.
2: Interessados podem se inscrever até 31 de agosto.
0: Por meio de uma chamada de projetos, o BNDES, Banco Nacional de Desenvolvimento Econômico e Social, vai disponibilizar 40 milhões de reais para apoiar a produção de bioinsumos por cooperativas e associações de agricultores familiares. Os recursos poderão ser destinados à implantação ou estruturação de unidades de produção industriais ou semi-industriais de bioinsumos para uso próprio, utilizando processos de biotecnologia. O objetivo da iniciativa é estimular a produção de insumos de origem biológica para uso próprio pela agricultura familiar na produção de alimentos saudáveis. Como explica a gerente do Departamento de Inclusão Produtiva e Educação do BNDES, Raquel Zanon.
5: Os bioinsumos, eles podem ser, por exemplo, micro-organismos, predadores naturais de pragas e de extratos vegetais que contribuem para o crescimento e para a saúde dos sistemas agrícolas. O seu uso ele está associado a práticas agrícolas mais sustentáveis e à segurança alimentar.
0: Mais informações sobre a chamada de projetos estão disponíveis no site bnds.gov.br/bioinsumos. Reportagem André de Barros Lima.
1: Profissionais da segurança pública poderão participar em setembro do Dia C da Capacitação de Gênero.
2: A formação vai abordar temas como atendimento humanizado, sem revitimização, medidas protetivas de urgência e avaliação de risco em casos de mulheres vítimas de violência.
1: O curso será realizado no dia 2 de setembro de forma presencial nas 27 capitais do país.
2: A coordenadora-geral de Garantia de Direitos e Acesso à Justiça do Ministério das Mulheres, Ana Maria Martinez, detalha a capacitação.
6: Essa formação foi pensada para todos os profissionais da segurança pública, corpo de bombeiros, policiais civis, militares, as perícias. E a ideia é que a gente consiga incorporar justamente a perspectiva de gênero, a sensibilização desses profissionais da segurança pública no atendimento às mulheres em situação de violência.
1: As inscrições encerram no dia 28 de agosto e podem ser feitas pelos sites gov.br/MJ ou então gov.br/mulheres.
2: Empresas e representantes do setor de inovação podem participar da escuta de mercado sobre o projeto Nuvem Brasileira.
1: A audiência pública virtual ocorre no dia 3 de setembro, às 10 horas da manhã.
2: O projeto prevê uma solução nacional para armazenamento e processamento seguro de dados da administração pública, com infraestrutura e gestão brasileira.
1: As contribuições do setor podem ajudar a definir alternativas técnicas e contratuais para a implantação da Nuvem Brasileira.
2: Para participar e para obter obter mais informações, acesse abdi.com.br/nuvem brasileira.
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1: Fique agora com as notícias do Poder Judiciário e do Congresso Nacional. Boa noite.
2: Boa noite para você e até amanhã.
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8: Jornada do CNJ destaca a prevenção após 20 anos da Lei Maria da Penha.
23: TSE e Google fecham parceria para ampliar proteção contra uso indevido de IA nas eleições.
8: Para o STJ, concordância expressa de proprietária autoriza cobrança de taxas por condomínio irregular.
23: Boa noite, eu sou o Arthur Filho.
8: E eu sou Walter Lima.
23: Supremo Tribunal Federal retoma julgamento de ação sobre o acesso de autoridades a registros de conexão de usuários da internet.
8: O caso trata de regras de acesso a dados de IP de usuários. O endereço de IP é um número que identifica a conexão usada por um dispositivo para acessar a internet.
23: Jornada do CNJ destaca a prevenção após 20 anos da Lei Maria da Penha.
8: O evento é promovido desde a vigência da Lei Pablo Lemos.
24: O Fórum Nacional de Enfrentamento à Violência contra a Mulher foi aberto hoje em Campo Grande, Mato Grosso do Sul. Um dos pontos discutidos é saber qual é a razão da violência contra a mulher. Ao fim da jornada de 2 dias, o Conselho Nacional de Justiça vai fazer um documento estratégico com propostas concretas para o aprimoramento da política judiciária nacional de enfrentamento à violência contra as mulheres.
23: A Associação de Moradores em Parcelamentos Irregulares pode cobrar taxas condominiais quando proprietários concordarem expressamente por escrito com a obrigação.
8: Essa conclusão é do Superior Tribunal de Justiça, o STJ. Fátima Uchoa.
25: Um condomínio constituído em parcelamento irregular no Distrito Federal ajuizou ação de cobrança contra uma condômina para receber o pagamento de cotas referentes a cerca de 5 anos. Ao reformar a sentença, o Tribunal de Justiça do DF entendeu que a cobrança era válida diante da assinatura da proprietária do imóvel concordando com as taxas. E a terceira turma do STJ manteve o entendimento, avaliando que o consentimento voluntário torna legítima a exigência das contribuições e afasta a aplicação de precedentes do Supremo Tribunal Federal e do próprio STJ, os quais proíbem a cobrança de taxas de pessoas que não aderiram à associação. O relator foi o ministro Vilas Boas Cueva.
23: O Emprega Lab foi instalado em Mato Grosso do Sul nesta quinta-feira.
8: A iniciativa é um dos pilares da pena justa e emprega do Conselho Nacional de Justiça, Rocine Gomes.
26: O Mato Grosso do Sul se tornou o 10º estado brasileiro a instalar o Emprega Lab. O lançamento foi no Tribunal Regional do Trabalho da 24ª Região, em Campo Grande. O objetivo é capacitar profissionalmente pessoas que estão passando por privação de liberdade ou que deixaram o sistema prisional. O evento contou com autoridades e uma exposição de artesanato produzido por custodiados. Até o fim de setembro, a expectativa é lançar o Emprega Lab no Acre, no Espírito Santo, no Paraná e em Rondônia.
23: TSE e Google fecham parceria para ampliar proteção contra uso indevido de IA nas eleições.
8: Nesta quarta-feira em Brasília foi lançada uma campanha para incentivar candidatas e candidatos das eleições gerais de 2026 a utilizarem a ferramenta de detecção por semelhanças. Guilherme Firmino tem mais informações.
27: Desenvolvida pelo YouTube, a tecnologia é capaz de identificar conteúdos gerados por inteligência artificial que reproduzem imagens de uma pessoa. A ferramenta permitirá que os próprios candidatos acompanhem a utilização de sua imagem no ambiente digital, podendo identificar, analisar e, se houver uso indevido de imagem, solicitar a remoção do conteúdo. O presidente do TSE destacou que a parceria representa um esforço conjunto para preservar direitos fundamentais no ambiente digital e fortalecer a confiança no processo eleitoral.
23: Justiça condena o estado do Maranhão a recuperar casarão histórico no centro da capital em São Luís.
8: Decisão atende a pedidos do Ministério Público Federal. Sabrine Menezes.
28: Com a decisão, o estado do Maranhão tem até 3 meses para apresentar ao IFAM e executar um projeto de obras emergenciais para eliminar os riscos estruturais e conter a deterioração da fachada e da cobertura do casarão, localizado na Rua Portugal. Já o projeto de recuperação integral deve ser executado em até 6 meses. Além disso, o Estado deve manter a vigilância patrimonial contínua do imóvel para evitar invasões, ocupações irregulares e novos danos. Em caso de descumprimento das obrigações, a multa é de R$ 1.000 por dia.
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23: A você, uma boa noite.
4: E até amanhã.
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1: Eu sou Paula Groba.
2: E eu sou Humberto Pinheiro.
1: E estes são os destaques de hoje do Jornal do Senado, que começa agora.
2: Congresso antecipa a comissão mista para analisar fim da chamada taxa das blusinhas.
1: Fies pode ter desconto maior para médicos que trabalham em áreas sem atendimento.
2: Pesquisa data Senado. Brasileiras sofrem violência, mas não se reconhecem como vítimas.
1: Boa noite.
2: Boa noite.
1: Para atrair médicos para regiões onde faltam profissionais, um projeto em análise no Senado propõe aumentar o desconto na dívida do Fies a quem trabalhar nessas áreas.
2: A ideia é transformar o abatimento da dívida em um incentivo para levar mais médicos aos locais onde a população mais precisa de atendimento pelo SUS. Quem traz os detalhes é a repórter Patrícia Oliveira.
3: Mais de 60% dos médicos do país estão concentrados em 48 municípios e em capitais com mais de 500 mil habitantes, deixando outras áreas, especialmente na região norte, com escassez de profissionais. Um projeto do senador Dr. Irã, do Progressistas de Roraima, propõe que médicos formados com financiamento do Fies descontem até metade do valor da parcela mensal da dívida quando trabalharem na rede pública em áreas com falta e dificuldade de reposição ou retenção desses profissionais, consideradas prioritárias pelo Ministério da Saúde. Hoje, o Fies já permite abatimento da dívida para médicos que atuam por pelo menos um ano em equipes de saúde da família e em outros grupos específicos que atendem essas regiões. O projeto amplia o benefício para todos os médicos, inclusive especialistas, que trabalharem nos serviços públicos dessas localidades. Para o senador, a proposta, que está pronta para votação na Comissão de Assuntos Sociais, pode reduzir a dívida dos profissionais e levar médicos para onde eles são mais necessários.
4: Damos um alívio grande ao jovem médico que muitas vezes sai da faculdade com uma dívida enorme e, ao mesmo tempo, levamos mais profissionais às estruturas hospitalares, às UBSs, enfim, a todas as estruturas de atendimento do nosso gigante SUS, reforçando o acesso às pessoas que mais preciso nos rincões desse país.
3: Se for aprovado na Comissão de Assuntos Sociais, o projeto ainda será analisado pela Comissão de Assuntos Econômicos.
1: E a Comissão de Direitos Humanos vai criar um grupo de trabalho sobre a suspensão pela Anvisa de um remédio para a distrofia de Duchenne.
2: Essa distrofia muscular é uma doença genética rara e progressiva que causa perda de força dos músculos. A reportagem é de Márcio Maturana.
5: A Comissão de Direitos Humanos fez uma audiência pública com especialistas e famílias de pacientes para debater a situação regulatória do medicamento. Débora Racelli, mãe do paciente Raul, de 6 anos, disse que o Elevides é a esperança das famílias.
6: Aproximadamente no Brasil, temos 15 meninos medicados, como já foi falado. 1.200 meninos no mundo receberam o tratamento através de estudos e via comercial. Eles estão bem, eles estão crescendo, eles estão vivendo, eles estão indo para a escola, eles estão indo brincar. Pode não ter os melhores ganhos no gráfico, mas a doença parou, a doença estabilizou, a doença está dando respiro para que eles sejam crianças.
5: O diretor da Anvisa, Daniel Pereira, explicou que a decisão da agência não é definitiva.
7: Não há decisão imutável por parte da agência. As decisões da agência, elas são feitas conforme os dados que a gente tem no momento, conforme os dados que a gente recebe, conforme os dados que a gente consegue, né, avaliar.
5: O medicamento é aplicado em dose única e os pacientes são acompanhados com relatórios periódicos. O laudo definitivo sobre a eficácia do remédio deve ser concluído em 2031. A senadora Damaris Alves, do Republicanos do Distrito Federal, que é presidente da Comissão de Direitos Humanos e coordenou o debate, anunciou que vai criar um grupo de trabalho para buscar uma solução no caso do medicamento Elevides.
1: A comissão mista que analisa a medida provisória que zera o imposto de importação sobre compras de até $50 em plataformas virtuais se reúne amanhã para eleger o presidente. Conhecida como taxa das blusinhas, a MP também autoriza o ministro da Fazenda a alterar as alíquotas do imposto de importação sobre remessas postais internacionais. Para compras de até $50, a alíquota poderá ser reduzida a zero. Já para remessas de até $3.000, poderá chegar a 30%.
2: O deputado Reginaldo Lopes, do PT de Minas Gerais, foi indicado pelo presidente da Câmara, Hugo Mota, para presidir a comissão. A indicação do relator caberá ao Senado. O parlamentar defendeu a aprovação rápida da MP, que perde a validade no dia 8 de setembro.
8: Nós vamos debater e fazer um grande diálogo com todos os setores econômicos da indústria brasileira, com os parlamentares, senadores, e vamos sim defender a aprovação imediata deste direito do povo brasileiro de poder ter isenção nas suas compras internacionais até $50.
1: A violência contra a mulher ainda é uma realidade no Brasil e muitas brasileiras não reconhecem como violência situações de agressão que vivenciam no dia a dia.
2: Os dados estaduais da mais recente pesquisa nacional do Data Senado revelam diferenças na percepção da violência de gênero entre os estados e mostram como essa falta de reconhecimento pode dificultar a denúncia e a busca por ajuda. A reportagem é de Raíssa Abreu.
9: A distância entre a violência vivida e a declarada é uma das principais conclusões da pesquisa. Em Alagoas, 36% das mulheres relataram situações de violência sem identificá-las como violência doméstica ou familiar. No Paraná e em São Paulo, esse índice foi de 25%. O presidente do Senado, Davi Alcolumbre, disse em nota que divulgar dados por estado ajuda a entender o problema em profundidade e aumenta a chance de combatê-lo. O coordenador do Data Senado, José Henrique Varanda, disse que o objetivo não é criar um ranking entre os estados.
10: O detalhamento estadual é muito mais importante não para criar um ranking, mas para identificar as necessidades de cada localidade. A gente olha para esses números, a gente vê que ainda estamos assim muito aquém da realidade.
9: A 11ª edição da Pesquisa Nacional de Violência contra a Mulher ouviu 21.641 mulheres nos 27 estados e no Distrito Federal. A pesquisa é uma parceria do Data Senado com o Observatório da Mulher contra a Violência.
11: Eleições 2026.
1: O programa Seu Voto Importa, da Justiça Eleitoral, vai oferecer transporte a eleitores com mobilidade reduzida.
2: A solicitação deve ser feita até 14 de setembro, 20 dias antes da data da eleição. Repórter Pedro Pincer.
12: Eleitoras e eleitores que necessitarem de apoio para se deslocarem até seus locais de votação nas eleições de 2026, contarão com um serviço de transporte individual gratuito. O programa Seu Voto Importa, do Tribunal Superior Eleitoral, busca reduzir as barreiras físicas ao exercício do voto e promover a inclusão de grupos historicamente vulnerabilizados. E foi inspirado em experiências desenvolvidas por tribunais regionais, como o de Pernambuco. Assessor de planejamento do órgão, Acácio Leite, explicou como o Seu Voto Importa funciona na prática.
13: Então, nós transportamos eleitores com deficiência visual, deficiência auditiva, paralisia cerebral, síndrome de Down, autismo, deficiência física, todos os tipos de deficiência nós atendemos. No dia das eleições, vai buscar esse eleitor em casa, leva ele para votar até o local de votação e traz ele de volta até a casa dele com toda a segurança e com um apoio técnico bem interessante.
12: A solicitação pode ser apresentada pelo próprio eleitor ou, quando necessário, por seus representantes legais ou de apoio. O pedido pode ser feito presencialmente, diretamente no cartório eleitoral da zona correspondente ou por canais remotos e eletrônicos até 14 de setembro.
1: E amanhã, sexta-feira, começa o horário eleitoral gratuito das eleições 2026. As emissoras de rádio e TV devem destinar tempo para que os candidatos e candidatas divulguem as propostas de campanha para os cargos de presidente da República, deputado federal, governador, senador e deputado estadual ou distrital, no caso do Distrito Federal.
2: A propaganda eleitoral gratuita será veiculada de segunda a sábado com 50 minutos diários em rede, divididos dois blocos de 25 minutos no rádio e na TV. Além disso, 70 minutos serão destinados a inserções de 30 e 60 segundos distribuídas ao longo do dia. O horário eleitoral deve ocorrer até o dia 1º de outubro, 3 dias antes da realização do primeiro turno. Edição de Paula Groba e trabalhos técnicos de Eliseu Caires, o Jornal do Senado fica por aqui. Acompanhe agora as notícias da Câmara dos Deputados. Boa noite.
1: Boa noite e até amanhã.
14: Câmara dos Deputados.
15: Presidentes estabelecem prioridades para votações do esforço concentrado.
16: Deputados obrigam notificação de distúrbio vocal relacionado ao trabalho.
15: Avança a proposta que permite instalação de faróis auxiliares em caminhões.
17: Boa noite. Uma comissão da Câmara aprovou a instalação de faróis auxiliares em caminhões. A repórter Maria Neves explica por que a medida foi considerada necessária.
18: A Comissão de Viação e Transportes da Câmara dos Deputados aprovou o projeto do deputado Rodrigo Dazaele, do PL do Mato Grosso, que permite a instalação de faróis auxiliares em caminhões que circulam em áreas privadas. Pelo texto, veículos de transporte de carga utilizados em atividades agropecuárias, florestais, industriais e logísticas, poderão ter luzes adicionais, desde que elas possam ser desligadas manualmente para circular em vias públicas. Na opinião do relator, deputado Zé Trovão, do PL de Santa Catarina, a mudança evita que os motoristas sejam punidos simplesmente por terem o equipamento no caminhão. Ele também defende que a iluminação adicional vai tornar a direção de caminhões mais segura.
19: Nós temos hoje muitos veículos que transitam em propriedades rurais, em áreas que são 500, 600, até 1000 quilômetros ou mais, em estradas precárias, estradas de chão. E essas estradas, elas não têm iluminação de nenhum tipo. Às vezes o cara está transitando, quando ele vê, ele está em cima de um animal, de um boi, de um cavalo ou de um animal silvestre e acaba acontecendo um acidente. Se ele tem as lâmpadas auxiliares, ele consegue ter um foco maior, mais longe desses animais, dessas estradas.
18: Pelo texto aprovado, o condutor que trafegar por via pública com a iluminação auxiliar ligada incorrerá infração grave a ser punida com multa e retenção do veículo para regularização. Uma pesquisa realizada pela Fundação Instituto de Pesquisas Econômicas e a Secretaria Nacional de Trânsito apontou que caminhões e ônibus respondem por aproximadamente 4% dos veículos em circulação no país. Isso corresponde a cerca de 4.900.000 veículos. A proposta que permite a instalação de faróis auxiliares em caminhões ainda será analisada pela Comissão de Constituição e Justiça. Da Rádio Câmara de Brasília, Maria Neves.
14: Transportes.
15: Júlio Arco Verde, do PP do Piauí, apoia a proposta que muda as regras de cobrança do IPVA. O texto estabelece a alíquota máxima de 1% sobre o valor venal dos veículos e determina que os estados possam conceder descontos para modelos menos poluentes.
17: A proposta considera exclusivamente o peso de fábrica do veículo, em vez do valor de mercado para o cálculo do IPVA. Júlio Arco Verde acredita que a medida torna a cobrança do imposto mais justa e alinhada a modelos adotados em outros países.
14: Consumidor.
15: Embalagens de produtos industrializados não poderão exibir fotos de componentes que não fazem parte da receita. É o que determina o projeto de Félix Mendonça Júnior, do PDT da Bahia, segundo o qual as ilustrações orientam mais a decisão de compra do que a leitura da lista de ingredientes.
17: Além disso, o projeto de Félix Mendonça Júnior prevê que a Anvisa estabeleça o teor mínimo de ingredientes, como chocolates, frutas e queijos, para destaque nas embalagens, seguindo padrões internacionais de composição e denominação de alimentos.
14: Direitos humanos.
15: Gervásio Maia, do PCdoB da Paraíba, defende a aprovação de projeto que obriga academias a trazer informações e instruções em braille nos equipamentos. Relator da matéria na Comissão de Constituição e Justiça da Câmara, o deputado afirma que o objetivo é ampliar a autonomia das pessoas com deficiência visual.
17: Gervásio Maia argumenta que a adaptação promove a inclusão desse público nas atividades físicas, contribuindo também para a redução do risco de acidentes durante a prática dos exercícios. exercícios.
15: A alteração no Estatuto do Índio vai garantir a disponibilidade de intérpretes de línguas de povos originários em atendimentos públicos a indígenas. A relatora da matéria na Comissão da Amazônia, deputada Dilvanda Faro, do PT do Pará, pede urgência na aprovação do texto.
17: Dilvanda Faro explica que a medida amplia o acesso a direitos e a serviços essenciais, priorizando a contratação de intérpretes das próprias comunidades para facilitar a comunicação e evitar a criação de cargos permanentes.
11: Justiça.
15: Devedores de pensão alimentícia podem ser proibidos de entrar em estádios de futebol e outros eventos esportivos. A restrição está prevista em um projeto apresentado por Rodrigo Gambale, do Podemos de São Paulo.
17: A proposta exige que os organizadores dos eventos barrem os inadimplentes na entrada, inclusive por biometria. Rodrigo Gambale acredita que a medida protege crianças e adolescentes e dá mais agilidade à cobrança das pensões.
11: Segurança Pública.
15: Alexandre Leite, do União de São Paulo, propõe aumentar a pena para quem fizer falsa acusação de violência doméstica e familiar. O deputado explica que a ideia é alterar o Código Penal para endurecer a punição do crime de denunciação caluniosa.
17: O texto também prevê que a concessão de medida protetiva com base em denúncia falsa passe a configurar o crime de denunciação caluniosa. Alexandre Leite afirma que a medida busca preservar a credibilidade do sistema de proteção às vítimas e punir quem agir de má fé.
11: Desenvolvimento Regional.
15: Projeto de Domingos Neto, do PSD do Ceará, busca ampliar a utilização.

0: projeto que obriga a notificação do distúrbio vocal relacionado ao trabalho como doença funcional. A repórter Paula Bittar tem os detalhes.
1: A Comissão de Constituição e Justiça da Câmara aprovou o projeto que determina a notificação compulsória do distúrbio vocal relacionado ao trabalho como doença funcional. O objetivo é aperfeiçoar as políticas públicas e proteger a saúde vocal de profissionais que utilizam a voz como instrumento de trabalho, em especial professores e teleoperadores. O autor do projeto, deputado Rogério Correia, do PT de Minas Gerais, ressaltou que o distúrbio é uma doença que está extremamente associada ao trabalho.
2: Ela vai influenciar na vida das pessoas e precisa de ter o tratamento relacionado ao trabalho, por isso uma doença do trabalho. Assim colocado, leva os professores a ter uma proteção pela profissão que ele exerce.
1: O projeto considera distúrbios vocais relacionados ao trabalho quaisquer formas de desvios vocais relacionados à atividade profissional que diminuam, comprometam ou impeçam a atuação ou a comunicação do trabalhador. A proposta que determina a notificação compulsória do distúrbio vocal relacionado ao trabalho como doença funcional já pode seguir ao Senado. Da Rádio Câmara de Brasília, Paula Bittar.
3: Ayrton Faleiro, do PT da Bahia, comemora a aprovação na Câmara do fim da escala 6x1. Na avaliação do deputado, a medida amplia direitos e melhora a qualidade de vida da classe trabalhadora.
0: O parlamentar também afirma que a mudança representa um ganho para a economia e destaca a participação de trabalhadores, dos parlamentares e do governo federal na aprovação da proposta. Para Ayrton Faleiro, a medida garante mais dignidade aos trabalhadores brasileiros.
4: A aprovação do fim da escala 6x1, estabelecendo 2 dias de descanso para a classe trabalhadora, para cuidar da família, para cuidar da saúde, para cuidar do esporte, para cuidar da sua religiosidade, é um ganho fundamental para a nossa economia. Quem está de parabéns mesmo são os trabalhadores e trabalhadoras do Brasil, que agora vão ter uma condição mais digna para, além do trabalho, uma vida melhor.
5: Saúde.
3: De Josenildo, do PDT do Amapá, projeto que proíbe a prescrição e o uso de implantes hormonais para fins estéticos ou melhoria do desempenho físico. O projeto prevê que esses produtos somente sejam indicados para diagnóstico compatível e respaldo científico.
0: Josenildo propõe que farmácias e estabelecimentos registrem o profissional responsável, o paciente, a composição e o lote de cada implante. O congressista explica que o registro de cada implante permite identificar prescrições que usam diagnósticos médicos como justificativa para fins estéticos.
5: Previdência.
3: Eduardo da Fonte, do PP de Pernambuco, apresentou o projeto que determina o pagamento provisório do benefício de prestação continuada quando o INSS não analisar o pedido em até 45 dias. Ele explica que a implantação deverá ser feita em até 5 dias úteis após o fim do prazo.
0: Eduardo da Fonte esclarece que o pagamento temporário não substitui a análise definitiva do INSS. Ele acrescenta que, se o pedido for negado, o benefício será interrompido depois de assegurado o direito de defesa, sem devolução automática dos valores recebidos de boa-fé.
3: Projeto de Adriano do Baldi, do PP de Goiás, inclui o Dia Nacional do Povo Cigano, celebrado em 24 de maio, no calendário oficial de eventos nacionais. Ele explica que a medida visa incentivar a realização de campanhas educativas e de combate a estereótipos.
0: Embora 24 de maio já marque o Dia Nacional do Cigano, Adriano do Baldi diz que o reconhecimento oficial da data vai dar mais visibilidade a esta comunidade histórica e vai fortalecer o acesso a direitos básicos como documentação, saúde, educação e moradia.
3: Pastor Diniz, do União de Roraima, é favorável à renovação da permissão para que a Rondovisão Rondônia Rádio e Televisão continue operando uma emissora de rádio FM em Ji-Paraná por mais 10 anos.
0: O relator da proposta na Comissão de Comunicação afirma que a documentação apresentada pela empresa atende às exigências legais e às normas do colegiado. Por isso, o pastor Diniz defende a homologação do ato do Poder Executivo pelo Congresso Nacional.

0: São.
1: Projeto de Da Vitória do PP do Espírito Santo prevê descontos a participantes do FIES com pagamentos em dia ou em atraso de até 90 dias. Ele argumenta que a proposta permite que o beneficiário quite a dívida à vista sem pagar juros e multas, com desconto de até metade do valor financiado.
2: Da Vitória também propõe parcelamento em até 150 meses, com eliminação de juros e multas, além de desconto de até 30% sobre a dívida principal. O deputado diz que as renegociações devem alcançar os bons pagadores, desde que não provoquem perda de receita para o fundo estudantil.
0: Votação.
1: Em reunião com o presidente da República, os presidentes da Câmara, Hugo Mota, e do Senado, Davi Alcolumbre, definiram os projetos que terão prioridade na semana de esforço concentrado do Congresso. O repórter José Carlos Oliveira tem os detalhes.
3: Os presidentes da Câmara dos Deputados, Hugo Mota, e do Senado, Davi Alcolumbre, se reuniram com o presidente Lula no Palácio Alvorada e definiram 5 propostas com prioridade de votação entre 1º e 4 de setembro, último esforço concentrado do Congresso antes da eleição de outubro. 4 propostas já foram aprovadas pelos deputados e estão em análise no Senado. O fim da escala 6x1 de trabalho semanal, a chamada PEC da Segurança Pública, a Política Nacional de Minerais Críticos e Estratégicos e os incentivos fiscais para a instalação de data centers no Brasil, batizados de Redata. O presidente da Câmara, Hugo Mota, elogiou a possibilidade de avanços legislativos por meio de diálogo e cooperação institucional.
4: Mais feliz ainda de ver essas matérias que passaram na Câmara, como a PEC da Segurança, a PEC do fim da escala 6x1, o projeto dos minerais críticos, que é um projeto estratégico para o país, de soberania nacional, e também o Redata, que além do ponto de vista dos investimentos que o Brasil irá receber, nós teremos condição também de armazenar os dados da população brasileira aqui em nosso país, não mais dependendo de outros países.
3: O 5º item da pauta prioritária é a medida provisória que zera temporariamente a chamada taxa das blusinhas, ou seja, a cobrança do imposto de importação federal de 20% sobre remessas postais internacionais de até $50. Hugo Mota lembrou que a medida provisória perde a validade em setembro, com riscos de prejuízos para milhões de brasileiros que compram pela internet. Mota indicou o deputado Reginaldo Lopes, do PT de Minas Gerais, para presidir a comissão mista sobre o tema. Os deputados aprovaram a PEC da Segurança em março. O texto garante mais recursos para o setor, inclusive por meio da destinação de dinheiro arrecadado com as BETs para o Fundo Nacional de Segurança Pública e o Fundo Penitenciário Nacional. O fim da escala 6x1 foi aprovado pela Câmara em maio. O projeto prevê jornada de 40 horas semanais em 5 dias, com 2 de descanso e sem redução de salário. Também em maio, os deputados aprovaram a Política Nacional de Minerais Críticos, com incentivos governamentais à exploração de minerais considerados fundamentais na produção de tecnologias, como smartphones, carros elétricos e sistemas militares. O projeto de lei do Redata, regime especial de tributação para serviços de data center, foi aprovado pela Câmara em fevereiro. Da Rádio Câmara de Brasília, José Carlos Oliveira.
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0: Economia.
2: Doutor Luiz Ovando, do PP de Mato Grosso do Sul, defende a proposta de emenda à Constituição que amplia a imunidade tributária para igrejas e entidades filantrópicas. O texto já foi aprovado na Câmara e seguiu para análise dos senadores.
1: O deputado afirma que a medida fortalece o trabalho social desenvolvido por igrejas e organizações beneficentes, ampliando recursos destinados ao atendimento da população. Doutor Luiz Ovando acrescenta que a proposta prevê mecanismos de devolução tributária para evitar cobranças consideradas excessivas.
6: Quando você compra uma lâmpada, compra alguma coisa em supermercado, então isso tudo é tributado. Então, se já está tributado e o cidadão, membro da igreja, já paga imposto de renda, se ele tiver uma empresa, ele também recolhe esse valor, nós estamos aqui, através dessa PEC, defendendo o fato de que as instituições e também as filantrópicas que prestam serviço à comunidade sejam isentadas, sejam imunizadas, vamos dizer assim, desse recolhimento. E se acontecer, isso seja devolvido através de um cashback.
2: Zé Neto, do PT da Bahia, apresentou o projeto que cria o programa Fazer o Bem para a Melhor Idade, que permite a empresas abater do imposto de renda valores destinados a idosos que vivem em asilos ou casas de repouso.
7: E o que nós queremos? Que nesse projeto a gente vai atender os idosos com rendimentos mensais inferiores ao limite da isenção de imposto de renda que estejam nos abrigos de idosos e casas de idosos. Que a tendência é que isso cresça muito. Quem dá assistência a esses idosos? Como vão ser assistidos? Cada dia você tem menos pessoas na família e você vai ter muito mais pessoas que não vão ter esse atendimento, e isso é uma forma de dar uma atenção e uma assistência junto com a ordem governamental, com o Estado, município, Estado, União, para que a gente possa diminuir essas dificuldades que são vividas pelos idosos no Brasil.
1: Zé Neto explica que, pelo texto, cada empresa poderá apoiar até 3 idosos com abatimento limitado a 5% do imposto devido por ano. Para ter direito ao incentivo, a pessoa jurídica deverá obter o certificado amigo do idoso após a habilitação junto à Receita Federal.
2: Bandeira de Melo, do PV do Rio de Janeiro, é um dos autores da proposta de emenda à Constituição que busca preservar incentivos estaduais e municipais a projetos culturais e esportivos após a reforma tributária. O texto permite que empresas continuem apoiando iniciativas desses setores com abatimento de parte do imposto devido.
1: Bandeira de Melo alerta que a substituição do ICMS e do ISS pelo novo imposto sobre consumo pode abrir brecha para a extinção de mecanismos usados hoje no financiamento da cultura e do esporte. O objetivo da proposta é criar regras nacionais uniformes sobre o tema.
2: Termina agora o Jornal Câmara dos Deputados, produzido pela Rádio Câmara, com trabalhos técnicos de Wellington Teles e apresentação de Luciana Vieira e Val Monteiro. Boa noite.
1: A Voz do Brasil volta amanhã. Uma boa noite para você.
0: 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Boa noite.
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1: Previsão para sexta-feira, 28 de agosto de 2026, sol com variação de nuvens e calor em Santa Catarina. Na tarde e noite, condições de chuva e temporais isolados, especialmente no oeste e sul do estado, divisa com o Rio Grande do Sul. Temperatura elevada, com máximas próximas e acima dos 30 graus na maioria das regiões, chegando a 35 graus no extremo oeste e litoral sul. Vento nordeste a noroeste predominando, intensidade fraca, moderada, com rajadas mais intensas de 40 a 70 km por hora do oeste ao litoral sul. Estaremos com a influência de uma massa de ar quente em Santa Catarina e uma frente fria no Rio Grande do Sul. O sábado é um dia que vai ter variação de nuvens e calor no estado. No decorrer do dia, nós vamos ter condições de chuva e temporais, né? Associados à chuva intensa, trovoadas, rajadas de vento e granizo, especialmente do oeste ao sul do estado, podendo atingir de forma mais isolada a Grande Florianópolis e Vale do Itajaí, mais no período da tarde e noite, por influência da frente fria que estará sobre o Rio Grande do Sul. Vai ser calor no sábado, temperaturas próximas e acima dos 30 graus na maioria das regiões, chegando a 35, 36 graus no extremo oeste, Vale do Itajaí e litoral norte. Eu chamo a atenção principalmente para a condição que nós vamos ter de tempo de domingo e segunda-feira, com instabilidade, aumento da instabilidade, com temporais associados a chuva intensa, totais elevados, trovoadas, rajadas de vento e granizo devido à formação de uma frente fria no sul do Brasil. Gilsânia Cruz, meteorologista da EPAGRI Cira, com as informações do tempo para Santa Catarina.
2: 8 e 3.
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4: Olá, ouvintes da Rádio Senado, começando agora mais um Cena do Samba para toda a rede Senado de rádio e emissoras conveniadas. Hoje, você vai ouvir sucessos de Paulinho da Viola e de Roberta Sá. Também teremos interpretações de Bezerra da Silva, Grupo Arruda e João Martins. E no segundo bloco, tem mais um samba enredo do Carnaval do Rio de Janeiro. Vamos ouvir agora Paulinho da Viola, Foi um Rio que Passou em Minha Vida. Em seguida ele canta Dança da Solidão.

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1: Acabamos de ouvir Dança da Solidão. Antes, Foi um Rio que Passou em Minha Vida. Dois sucessos da trajetória de Paulinho da Viola. O Cena do Samba traz hoje grandes nomes que marcaram a história do nosso samba. Neste bloco, você fica com sucessos do cantor, compositor e instrumentista Paulo César Batista de Faria, conhecido por todos como Paulinho da Viola. O artista esteve desde o início da carreira ao lado de grandes nomes do samba e do choro, como Pixinguinha, Jacó do Bandolim, Clementina de Jesus, Nelson Sargento e Elton Medeiros, entre outros. Sua carreira é marcada por composições premiadas em festivais, além de clássicos ligados à sua escola de samba de coração, a Portela, e a preservação da memória do samba. E o nosso abraço agora vai para você que está ouvindo o Cena do Samba pela Rádio Senado FM em Rio Branco, Porto Velho e Natal. E em seguida no Cena do Samba, vamos ouvir mais dois sucessos da carreira de Paulinho da Viola. Fique agora com Beba do Samba. Em seguida, Sei Lá Mangueira.
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Acabamos de ouvir Seguilá Mangueira e antes Beba do Samba, dois sucessos da carreira de Paulinho da Viola. O Cena do Samba vai agora para um breve intervalo e volta em instantes.

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5: 8:20.
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7: Voltamos com Cena do Samba aqui pela Rádio Senado. Começamos este bloco ouvindo um grande sucesso da carreira de Bezerra da Silva. Em seguida, um grupo de samba e um cantor e compositor que se destacam em rodas de samba pelo Brasil. Fique agora com Bezerra da Silva, Pega Eu, Grupo Arruda, Pra Oxóssi Dançar e João Martins, Dia de Branco.

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0: Acabamos de ouvir João Martins, Dia de Branco. Antes, Grupo Arruda, Pra Oxóssi Dançar. E começamos com Bezerra da Silva e o clássico Pega Eu. E o nosso abraço deste bloco vai para você que está nos ouvindo agora pela Rádio Senado FM no Rio de Janeiro, em São Luís e em Teresina. No Cena do Samba, você ouve agora o quadro Nota 10.
1: 10! 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
0: O quadro Nota 10 de hoje relembra o desfile da Caprichosos de Pilares de 1998. A escola apresentou um enredo sobre a raça negra e homenagens a Nelson Mandela, Benedita da Silva e Pelé. A apresentação, comandada pelo carnavalesco Jerônimo Guimarães, foi dividida em 6 partes: a origem, a contribuição, o trabalhador, a consciência, a luta e a expectativa negra. A agremiação abriu os desfiles e levou para Sapucaí 3.600 componentes em 35 alas e 7 carros alegóricos, além de um samba-enredo muito elogiado. Na apuração, a Caprichosos ficou em décimo lugar, com destaque para as notas 10, conquistadas pela bateria do mestre Paulo Renato, que teve Elza Soares como madrinha, e pelo casal de mestre Sala e Porta-Bandeira, Marquinho Sorriso e Marcela Alves. Foi a estreia de Marcela defendendo um pavilhão no grupo especial aos 14 anos de idade. Então, vamos ouvir na voz do saudoso Jackson Martins o samba que contou o enredo Negra Origem, Negro Pelé, Negra Bené, da escola de samba Caprichosos de Pilares, no Carnaval de 1998.

Acabamos de ouvir nessa edição do quadro Nota 10 o samba que contou o enredo Negra Origem, Negro Pelé, Negra Bené, da escola de samba Caprichosos de Pilares, no carnaval de 1998. Quem cantou pra gente foi Jackson Martins. O Cena do Samba vai agora para mais um intervalo e volta em instantes.

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2: 8:41.
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4: Voltamos com o Cena do Samba aqui pela Rádio Senado. Este bloco começa com sucessos na interpretação de Roberta Sá. Vamos ouvir agora o X do Problema. Em seguida, Alegria e o Sol Nascerá.
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0: No Cena do Samba, acabamos de ouvir Alegria e o Sol Nascerá. Antes, o X do Problema. As músicas vieram na voz de Roberta Sá. Você está ouvindo no Cena do Samba de hoje sucessos de intérpretes e compositores que marcaram a história antiga e recente do nosso ritmo preferido. E o nosso abraço agora vai para você que está ouvindo o Cena do Samba pela Rádio Senado FM em Macapá, Manaus e Maceió. Neste bloco, estamos destacando a obra da cantora Roberta Sá, nascida em Natal, no Rio Grande do Norte. Ela representa uma geração que aproximou o samba de diferentes vertentes da MPB. Roberta Sá ficou conhecida em todo o Brasil ao participar de programas de TV que revelam talentos da música e por gravar um sucesso de Dorival Caymmi. Suas gravações deixam clara a combinação entre os gêneros musicais símbolos do Brasil. O resultado dessa trajetória foi uma sequência de discos de sucesso e diversos prêmios recebidos ao longo da carreira. Vamos encerrar o programa de hoje com mais dois sambas no estilo de Roberta Sá. Fique agora com Samba de um Minuto. Em seguida, Samba de Amor e Ódio.
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0: No Cena do Samba, você acabou de ouvir Samba de Amor e Ódio. Antes, Samba de Um Minuto. As duas na voz de Roberta Sá. E este foi o Cena do Samba de hoje, com a apresentação de Thiago Medeiros. Áudio, João Lira e Eliseu Caires. Trilhas do programa, Grupo Bom Partido e Dudu Sete Cordas. Nosso WhatsApp é 61 98611 9591.
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7: Fala, nação roqueira! Hoje é dia de punk rock no Capítulo Rock. É que recentemente a revista Rolling Stone publicou um ranking com os 100 melhores discos de todos os tempos nesse estilo. E a gente veio aqui para mostrar para vocês os primeiros colocados dessa lista. A própria Rolling Stone destacou que o punk dividiu a história do rock em duas, e eu concordo totalmente. Eu sou Márcio Maturana, e no meu ranking punk tem Cólera, Inocentes e Replicantes. E eu tenho aqui comigo Celso Cavalcante.
8: O movimento punk nunca deve morrer.
7: E Maurício De Sante.
9: Essas listinhas sempre têm as suas polêmicas, né?
7: Sim, sim.
9: Vamos ver o que tem hoje aqui.
7: Essa lista da Rolling Stone não tem nenhuma banda brasileira, por exemplo. Até porque ela é uma revista lá dos Estados Unidos, onde muita gente acha que a capital do Brasil é Buenos Aires.
9: Nossa senhora.
7: Então, neste capítulo rock, todas as músicas de fundo, enquanto a gente fala, vão ser clássicos do nosso punk rock brasileiro. Aumenta os Inocentes aí, José Valdo.
9: Então, esse ranking da Rolling Stone foi criado em homenagem aos 50 anos do álbum de estreia do Ramones. Então, já vou dar um spoiler, né? Claro, o grande campeão são os Ramones, que, por coincidência ou não, são estadunidenses, tanto quanto aí a revista Rolling Stone.
10: Mas seria difícil colocar uma lista de melhores do punk rock e o Ramones não tá lá em cima, cara.
9: Que é, eu agora tenho mérito, né?
10: Não, eles
9: é
10: são só tão bons que eles agradam punks de verdade e também Nutellas, punks
7: Nutellas.
10: Tem
7: gente que acha que a camisa ali é uma marca de camisa, né? Ramones. Que... Ah, eu comprei ela aquela...
10: Na loja Ramones, né?
7: Aquela grife. Aquela
10: bando grife de Ramones. Nutella. Bom, outra característica do ranking de hoje, que a gente vai trazer hoje, é que ele não inclui só os trabalhos do punk puro, mas também pós-punk, pop-punk, hardcore também, e também os precursores do proto-punk, além de bandas contemporâneas, né, mais atuais.
7: Isso, então vamos logo para as pedradas punk. A gente ia começar de trás para frente, mas como o Maurício já mandou o spoiler, nós vamos do primeiro lugar em diante. Os Ramones estrearam em 1976 com um disco chamado Ramones. A primeira do lado A já era logo Blitzkrieg, mostrando ao que vieram. E é essa que nós vamos ouvir. Em segundo lugar no ranking da Rolling Stone ficou a banda X-Ray Specs, com o disco Germ Free Adolescence, de 1978. Nós vamos ouvir a faixa título. Em terceiro lugar ficou a banda The Minutemen, com o disco Double Nickels on the Dime. Nós escolhemos a música Corona. Solta o punk rock, José Valdo.